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2: Brasil e Argentina saiu dos gramados de futebol para a política externa neste final de semana. Após críticas e ofensas feitas pelo presidente do país vizinho, Javier Milei, ministros reagiram às provocações. Nesta segunda-feira, o titular da pasta da Fazenda, Dario Durigan, em entrevista à Rádio Jornal do Recife, subiu o tom ao rebater o líder argentino sobre a economia brasileira.
3: O risco país, que é um indicador que mostra o quanto o Brasil hoje tem credibilidade ou não, ele está em 120, é uma das mínimas históricas. O palhaço do presidente da Argentina veio ao Brasil ontem e falou de Brasil, quando o risco país da Argentina é muito mais alto, a dívida pública é muito mais alta, a inflação lá é muito mais alta.
2: Numa rede social, o ministro da Secretaria-Geral da Presidência, Guilherme Boulos, foi na mesma linha. Disse que ninguém leva a sério Javier Milei. Não apenas por ser uma caricatura patética que envergonha o cargo que ocupa, mas acima de tudo por ser um puxa-saco de Trump. As reações foram após as declarações feitas por Javier Milei durante a convenção do Bolsonaro à presidência da República. O líder argentino

0: É um gesto de protesto nas relações internacionais. Vieira e Bittelli devem voltar a se reunir quando o ministro retornar da viagem a Lima, onde representa o presidente Lula na posse presidencial de Keiko Fujimori, que será nesta terça-feira. No domingo, Mauro Vieira já tinha conversado com o embaixador da Argentina no Brasil, Daniel Raimondi, para transmitir a repulsa do governo brasileiro às falas de Milei. Mas o ministro diz que trabalha para uma conciliação.
1: Nós precisamos de explicações do governo argentino por que que o presidente da Argentina veio ao território brasileiro fazer esse tipo de manifestação e de declarações ríspidas, grosseiras e inaceitáveis. Todo o episódio é extremamente grave e inaceitável, mas nós temos que trabalhar pelo entendimento entre as nações. A diplomacia é feita disso, de conversa.
2: Ô Felipe, a gente teve críticas recentes do secretário de Estado norte-americano Marco Rubio, agora essas, nem críticas, né? Essas grosserias de Javier Milei contra o presidente Lula e também Alexandre de Moraes. Esses episódios estão relacionados, fazem parte da mesma história política ou não?
3: Certamente fazem, né? Parece que a candidatura do Flávio está apostando cada vez mais na necessidade desse apoio da extrema-direita global ao seu projeto político aqui nas eleições no final deste ano. Então a gente teve, em primeiro lugar, a decisão do governo norte-americano de designar o PCC e o Comando Vermelho como organizações terroristas, logo depois o tarifaço, né, em que pese várias tentativas negociais por parte do governo brasileiro, e a forma como o tarifaço foi justificado, porque esse é um elemento importante, né? No texto que o Rubio acabou levando a cabo pelas redes sociais, ele diz exatamente que a culpa pelo tarifaço é do Lula, né? Ou seja, diz que a culpa é do presidente brasileiro, como obviamente no ano passado, quando a gente teve a situação do tarifaço, a gente teve uma situação em que muitas pessoas acabaram identificando a ação norte-americana com a família Bolsonaro. Então, você tem aí uma escalada. Recentemente, o caso

0: com um protocolo que um chefe de Estado e a presidência da República brasileira e argentina devem manter.
1: Líderes estrangeiros, elas têm potencial para influenciar o clima político aqui no Brasil?
2: Eu acho que ela tem, até porque eu justifico muito as grosserias do Milei para estimular um pouco a militância do Flávio Bolsonaro. Quem está acompanhando um pouco a eleição sabe que ele está tendo dificuldade de entusiasmar a militância. Quer dizer, na convenção, se acompanha a convenção, você não vê muito entusiasmo. E o único que, de fato, entusiasmou a militância foi o Milei. Então, eu acho que a presença do Milei aqui na convenção, aliás, foi uma presença numa convenção eleitoral. Quer dizer, na minha opinião, tem o propósito de influenciar a militância do Flávio, que está encontrando muita dificuldade. Algumas a gente conhece. O Flávio não está conseguindo reunir a direita em torno dele. E todo mundo sabe que sem a direita unida, dificilmente ele ganha eleição. Talvez até, a depender dos outros candidatos, tenha dificuldade para o segundo turno. Agora, o que é lamentável que o Felipe colocou, Rita, é o seguinte, quer dizer, há 10 anos atrás, seria inimaginável um chefe de Estado fazer o que o Milei fez, ou mesmo o que o Trump fez, se manifestando. O Vance fez a mesma coisa na Hungria, que ele foi apoiar o Orbán, não é isso?
3: Viktor Orbán.
1: E deu errado.
2: Então, eu acho que nós estamos num mundo em que nós vamos ter que, num momento ou outro, resgatar um protocolo mínimo, que é um protocolo de chefe de Estado. Quer dizer, antigamente, se manifestar sobre uma campanha eleitoral ia causar maior impacto. Agora, vir ao Brasil, numa convenção partidária, manifestar as grosserias que manifestou num tom que não é um tom de presidente da República. Enfim, eu acho que a gente tem que condenar com veemência esse tipo de atitude.
1: Mais de 300 mil pessoas já foram deslocadas na França e na Espanha por causa dos incêndios florestais. Brigadistas, bombeiros e voluntários trabalham nos dois países para combater as chamas. E a previsão de uma nova onda de calor traz mais preocupações para os europeus.
4: Na zona rural de

0: Pedro Sanches visitou regiões afetadas, alertou que o país é difíceis e pediu extrema precaução. Completou.
1: De que temos que fazer caso à ciência.
0: Na França, o presidente Emmanuel Macron

0: sino talvez, muito provavelmente, o mais quente da história. Então, como se manifesta isso? Se manifesta a partir de ondas de calor mais frequentes, mais intensas. E no hemisfério norte, agora está no período de verão, é o período mais quente da história. Então, isso, em cima, por uma condição do El Niño, deriva nessas ondas de calor, que tem como uma das suas consequências a proliferação de incêndios.
1: O Feldman, o primeiro-ministro espanhol anunciou mais de 1.000. A gente está entrando na
2: reta. Com certeza. Primeiro, quer dizer, o IPCC, o Painel Intergovernamental de Mudança do Clima, já previa incêndios alguns anos atrás. O que está acontecendo com o tema do clima de maneira geral é que os piores cenários estão se manifestando. Quer dizer, e com isso, quer dizer, o despreparo em relação ali, eu vi que se falou, esse é o maior incêndio. Talvez esse seja o maior incêndio esse ano, não significa que no próximo ano não vai ocorrer. E vai exigir, na minha opinião, planos arrojados, por exemplo, de manejo do fogo. Quer dizer, o que é plano? Você tem uma floresta. Quer dizer, em determinadas situações, inclusive isso acontece no Brasil, você tem que provocar um incêndio para aquele material que está ali pegar fogo, ter combustão e com isso controlar incêndios maiores. Quer dizer, a pergunta é a seguinte, estamos preparados para isso? Certamente não estamos, porque de fato os piores cenários são hoje os mais perto da realidade e daqui para diante o que acontece é o que a gente poderia chamar de novo normal. Incêndios prolongados, como foi falado, ondas de calor, eu despreparo. Nenhum de nós, nenhum país está preparado para essas situações, esses eventos climáticos extremos.
1: O Felipe, esse ponto eu queria trazer com você, porque inclusive na matéria a gente viu aquele morador, não sei se da Espanha ou da França, falando, a gente está 3 dias e ninguém veio socorrer a gente, né? Durante muito tempo a Europa foi vista como esse lugar onde há ali um planejamento, onde essas coisas são previstas e que esse socorro chega rápido, né? Esses incêndios mostram que nem os países ricos estão prontos para esse novo normal, como o Feldman trouxe?
3: Exatamente. Mostra que a gente está diante de eventos climáticos cada vez mais extremos, e aí você tem o pior dos cenários acontecendo, e os países, mesmo aqueles que têm maiores condições e melhores condições materiais, não tendo viabilidade para conter esses danos. E aí eu acho que é muito importante a gente ressaltar o quanto, enquanto humanidade, nós estamos realmente falhando, né? Ou seja, nós estamos numa situação absolutamente crítica. Houve uma esperança, principalmente depois da COP28, lá em Dubai, de que nós deixaríamos de utilizar combustível fóssil, ou pelo menos iniciaríamos uma transição. A COP recente que aconteceu no Brasil, a gente não tem mais esse tipo de compromisso estabelecido entre estados. O segundo maior emissor de gases de efeito estufa, que são os Estados Unidos, saíram, né, do Acordo de Paris. A gente tem países como a própria Índia, a Rússia, que também se negam a discutir a questão da transição para combustíveis que não poluem o meio ambiente. Então a gente está numa situação muito dramática e a gente precisa entender que essas situações extremas só tendem a aumentar de tamanho, de frequência e com isso as condições para mitigá-las tornam-se cada vez mais difíceis.
1: Veja a seguir, em São Paulo, representantes de institutos de pesquisa debatem a sugestão do TSE sobre selo de qualidade das empresas. E veja também, em conversa com o presidente Lula, líder chinês repudia interferência externa no Brasil. A gente volta já.

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1: Fazer o quê?
0: Lília Cabral no Provoca, de terça, 10h30 da noite. Ah, e agora ela é Rita Lee na peça Balada da Louca.
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0: A China declarou apoio ao Brasil contra a tentativa de interferência externa que o país vem sofrendo nos últimos dias por parte dos Estados Unidos. Na última sexta-feira, o Itamaraty negou os vistos de dois funcionários do governo norte-americano que pretendiam viajar ao Brasil para colocar em xeque o sistema eleitoral brasileiro.
1: Lula aproveitou a recepção ao presidente da Coreia do Sul no Palácio da Alvorada, em Brasília, nesta segunda-feira, para mandar um recado.
2: Ambos soubemos defender as nossas democracias frente aos ataques de setores extremistas. Seguiremos construindo um mundo regido pelo diálogo, pelo respeito entre as nações e pelo fortalecimento do multilateralismo. A paz e o desenvolvimento não nascem da imposição, nascem da cooperação.
1: Ontem à noite, Lula falou por mais de uma hora com o presidente chinês. Os dois discutiram avanços na relação bilateral e questões geopolíticas. Xi Jinping defendeu que China e Brasil desempenhem um papel maior no aprimoramento da governança global e na defesa da igualdade e justiça internacionais. Segundo a agência de notícias estatal chinesa, Xi Jinping afirmou que apoia o Brasil na defesa da soberania e independência, na oposição à interferência externa e na contribuição para a manutenção da paz e da estabilidade regionais e mundiais. As manifestações acontecem após a tentativa da Casa Branca de enviar dois representantes que atacariam o sistema eleitoral brasileiro, conforme reportagem do jornal The Washington Post. Desconfiado do motivo da visita, o Itamaraty negou os pedidos de visto para Riley Barnes e Samuel Sampson, secretários assistentes do Departamento de Estado americano, comandado por Marco Rubio, que recentemente criticou o governo brasileiro. Barnes está no Departamento de Estado desde 2018 e foi indicado no ano passado para o setor de democracia, direitos humanos e trabalho. Já Sampson, seguidor do movimento MAGA, que defende tornar os Estados Unidos grande novamente, trabalha no departamento desde o ano passado e recentemente foi nomeado para o mesmo setor de Barnes. Um porta-voz do Departamento de Estado disse que a intenção seria apenas uma visita de rotina.
3: A possibilidade dos Estados Unidos interferirem nas eleições brasileiras repercutiu também na justiça eleitoral. Em nota, no último sábado, o TSE confirmou ter sido procurado pela embaixada americana para tratar da visita dos oficiais, mas disse que o tema da agenda não foi informado e que a questão não avançou em razão do recesso do judiciário.
4: É uma eleição diferente daquela que a gente está acostumado a ver. E, na verdade, também com

0: esse agravante, né, de que a gente tem agora o governo dos Estados Unidos nas situações.
1: O TSE agendou para agosto 2 eventos para confirmar a credibilidade no Brasil. Haverá atividades educativas e de combate à desinformação.

0: relações entre Brasil e Estados Unidos. Eu queria que você comentasse o timing disso, né? Não é coincidência.
1: Não, não é coincidência. É engraçado que o presidente norte-americano, ele é líder de um movimento que diz que vai transformar os Estados Unidos em grande novamente. Mas é impressionante, e sobretudo nesse segundo mandato, o quanto as ações, sobretudo de política externa do governo dos Estados Unidos, estão empurrando os mais importantes aliados norte-americanos e parceiros comerciais, militares, norte-americanos, para os braços cada vez mais da China.
0: A China está lá só jogando parada.
1: Então, se você perceber, por exemplo, o caso do Canadá, né? O Carney foi a Pequim, a mesma coisa o Pedro Sanches da Espanha, o antigo primeiro-ministro britânico, o Keir Starmer, também foi para Pequim, mesma coisa o Friedrich Merz na Alemanha. Então, você tem realmente um movimento de países que passam a entender que já que os Estados Unidos tornam-se um aliado pouco previsível, a gente precisa, no mínimo, garantir que o outro lado esteja, né, numa situação estável conosco. Mas, se você me permite, eu queria só fazer um breve comentário com relação à observação eleitoral. É fundamental a gente lembrar que a gente tem aqui no país um regramento sobre observação eleitoral, né, que o TSE estabeleceu, que permite com que várias entidades da sociedade civil internacional participem desse processo. Só que ele tem que ser um processo imparcial, né? Ou seja, você vai observar a lisura das eleições brasileiras, mas você não pode ter um apoio a um determinado grupo ou candidato nessas eleições.
0: O Feldman, tem oportunidade comercial?
2: Eu acho que o Brasil não tem alternativa. E como o Felipe falou, eu estava comentando, eu vi uma entrevista do Thomas Friedman nos Estados Unidos, e ele estava dizendo exatamente isso.
0: Que é um brasilianista.
2: Ele escreveu aquele livro O Mundo é Plano. Eu acho que ele é uma das principais referências no mundo hoje, é um grande crítico ao Trump. Ele diz que a alternativa médio e longo prazo para os Estados Unidos é criar uma aliança, inclusive comercial, para se contrapor à China. E ele comentou que o Trump está fazendo exatamente o contrário. Quer dizer, o Trump está empurrando, na verdade, todos os aliados para a China. E como você falou, os chineses, além de serem frios, né, os chineses pensam a médio e longo prazo, eles estão jogando parado. Para a China é ótimo. E o Brasil, de fato, não tem alternativa, porque eu acho que o tarifaço veio para ficar. Não acho que o tarifaço vai mudar a curto prazo. Então, o Brasil tem que buscar novos aliados comerciais e, do ponto de vista político, também. Então, acho que o Brasil está jogando o jogo que, eventualmente, deveria ter jogado há um tempo atrás, prevendo que poderia vir a ocorrer o tarifaço.
0: Representantes dos principais institutos de pesquisa eleitorais do país se reuniram hoje em São Paulo para debater o cenário político há cerca de 2 meses das eleições gerais.
3: Os representantes dos institutos de pesquisa consideram que os indicadores apontam para uma disputa no segundo turno nas eleições presidenciais. Luciana Chong, diretora do Datafolha, afirmou que os estudos identificaram uma maior desmobilização do eleitorado e que alguns grupos podem decidir o pleito.
4: Eu gostaria de destacar 3 segmentos importantes nessa eleição. As mulheres, né, que hoje representam 53% do eleitorado. As pessoas com 60 anos ou mais, esse ano será o maior número de eleitores com 60 anos ou mais, representam cerca de 23% do eleitorado. E o grupo de não alinhados. Quem são os não alinhados? São as pessoas que não são nem lulistas, nem bolsonaristas. Ficam ali no meio e representam cerca de 24% dos eleitores.
3: A maior preocupação foi sobre a ausência de propostas concretas dos candidatos. Andrei Roman, CEO da Atlas Intel, afirmou que esse é um dos efeitos da polarização.
5: Todo mundo democrático, cada vez mais, está lidando com o mesmo custo da polarização política. Qual que é esse custo? Bom, quando a polarização política leve, que a decisão seja feita a partir do que você quer, a qualidade desaba.
3: O debate acontece em meio a um atrito superior eleitoral. O que aumentar a fiscalização da metodologia das pesquisas. O presidente da corte, ministro Cássio Nunes Marques, prepara um novo modelo de registro para pesquisas eleitorais, em que os institutos

0: ele não rejeita, ou quem ele rejeita menos. E não por uma adesão a um plano de governo, a propostas, a ideias. A democracia pede muito, né?
1: Não, a democracia isso no tribunal do plano de governo. Mas não pegou. Porque eu lembro de um candidato que ele pegou, juntou um monte de discursos dele e apresentou como plano de governo. Quer dizer, eu acho que a questão de plano de governo, ela também está ligada à sociedade que não valoriza plano de governo. Quer dizer, a própria imprensa, eu já fui candidato várias vezes, né? Nem sempre a imprensa atenta a plano de governo. Quer dizer, acho que para melhorar a democracia a gente teria que valorizar plano de governo, mas acho que neste mundo polarizado, no mundo e no Brasil, é muito difícil. Porque o eleitor, de certa maneira, ele está desmobilizado em relação ao plano de governo, mas ele sabe quem ele não quer votar. Então, quer dizer, mesmo voltando ao que a gente já conversou anteriormente, quer dizer, você tem um eleitorado anti-Lula e anti-PT muito forte. Quer dizer, que só vai acabar isso quando, eventualmente, o PT não for viável eleitoralmente ou Lula não estiver aí. Enquanto isso, nós temos o Fla-Flu. Não é isso? Quer dizer, ou Flamengo ou Fluminense com pouca chance da eleição se tornar, na minha opinião, o que ela deve ser, que é o momento em que o eleitor, de fato, ele pode definir o seu futuro.
0: E a escolha de uma proposta, né?
1: De uma proposta.
0: Uhum. Ô, Felipe, os institutos falam desse eleitorado mais mobilizado, mesmo? Isso é um fenômeno brasileiro ou isso ecoa em outras democracias do mundo?
2: A descrença nas instituições democráticas, né? Infelizmente, as pesquisas mostram, e não é apenas aqui no Brasil, na América Latina, os eleitores cada vez menos acreditando nas soluções democráticas como formas para resolver os problemas das suas vidas, né? E há também um questionamento a instituições em geral, né? Instituições como universidades, a própria imprensa estabelecida, a ideia de que os especialistas, eles não teriam condições de responder mais aos problemas reais que as pessoas vivem. Por isso que muitas vezes a mobilização eleitoral ela tende a acontecer ou em situações de uma resistência, né, contra um político autoritário ou semi-autoritário, como aconteceu na Hungria recentemente, em que se teve uma mobilização societal muito grande, ou quando a sociedade enxerga que há um outsider, né, alguém fora da política que supostamente teria condições de resolver tudo isso aí, como aconteceu no caso da Colômbia. Colômbia também recentemente, de uma figura que se colocou como fora da política e venceu as eleições presidenciais no país.
0: Como aconteceu na Ucrânia com Zelensky também.
2: Exatamente.
0: Né? Veja a seguir, 3 dias seguidos de trégua na guerra entre Irã e Estados Unidos. E os efeitos do fenômeno El Niño no Brasil, com chuvas intensas no Rio Grande do Sul e em Ribeirão Preto, em São Paulo. A gente volta já.

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1: Muito pior, principalmente na volta às aulas, depois das férias.
2: Muito bem.

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3: Depois de duas semanas de bombardeios intensos, Estados Unidos e Irã estão há três dias sem trocar ataques. O governo Donald Trump diz que interrompeu a campanha para negociações, mas o motivo pode ser outro: o limite das munições.
4: Centenas de embarcações permanecem paradas no Estreito de Hormuz. Em meio às incertezas da guerra, o tráfego na passagem atingiu seu nível mais baixo em três semanas. Pelo menos o fronte é de calmaria. Irã e Estados Unidos cessaram os ataques desde sábado. E os preços do barril de petróleo voltaram a fechar abaixo dos 100 dólares. O porta-voz das forças iranianas declarou que, como os norte-americanos pararam de atacar, as operações de retaliação também foram suspensas. A versão oficial do governo Trump é de que a pausa foi para abrir negociações e que o presidente teria até ameaçado o Teherã caso as conversas falhem.

0: Questionado, Donald Trump negou. Disse que os Estados Unidos têm muita munição e que as fábricas estão repondo tudo muito rapidamente. O presidente ainda há 4 anos em conflito com a Rússia.
1: Você acha que o comprometimento dessa capacidade logística e militar dos Estados Unidos podem estar por trás desses 3 dias sem ataques?
2: Eu acho que é parte da resposta, mas não é a resposta inteira, né? Acho que é importante lembrar que nesses ataques recentes, o Irã conseguiu atacar bases norte-americanas em países do Golfo, né? Na Jordânia, por exemplo, e conseguiu com sucesso atacar essas bases. Chegou, inclusive, a matar 4 militares norte-americanos. Isso é importante por quê? Porque mostra que, de fato, os Estados Unidos não estão conseguindo interceptar os mísseis iranianos da mesma maneira que vinham fazendo antes. Então, não há dúvida que o tema desses, né, da questão da baixa do sistema dos Patriot, que é, na verdade, um sistema de defesa antimíssil, pode estar na base dessa, digamos, trégua de alguns dias. Mas acho que é importante a gente dar um passo para trás e reconhecer que os Estados Unidos e Trump estão, literalmente, presos numa situação de difícil sair no Irã. Porque, de um lado, o Irã hoje controla o Estreito de Hormuz, né? O Irã hoje controla o Estreito de Hormuz. Para reabrir o Estreito de Hormuz, o governo Trump teria que utilizar uma força militar muito maior do que vem utilizando e, principalmente, teria que utilizar a marinha e tropas no chão para garantir a reabertura desse estreito. E, mesmo assim, sem a garantia de que conseguiria. De um outro lado, se não reabrir o Estreito de Hormuz, vai ter que admitir uma derrota histórica para os Estados Unidos, que é voltar a um status quo pior do que antes da guerra. Então, realmente, os norte-americanos de Trump estão num beco sem saída.
1: Fedman, você acha que o Trump se perdeu aí na narrativa desse conflito?
3: Não, sem dúvida. Eu acho que, primeiro, acho que os Estados Unidos não teve capacidade estratégica de previsão de que o Irã é muito mais resistente, muito mais resiliente. Porque, quer dizer, tem muita informação de que o Irã ainda teriam grandes estoques de mísseis, não é isso? Quer dizer, esses estoques não teriam sido atingidos pela guerra. 2, como foi colocado pelo Felipe, quer dizer, os Estados Unidos, entre aspas, deu um presente de Natal para o Irã, que é o Estreito de Hormuz. Que essa situação do Irã com o Estreito de Hormuz é, na minha opinião, é como a pasta de dente, como você vai avaliou muito.

0: 8 pacientes tiveram de ser retirados do local. O temporal que registrou rajadas de vento de até 122 km por hora foi descrito por meteorologistas como uma sequência de microexplosões, o que resultou em 24 milímetros de chuva em apenas 20 minutos. Uma morte foi confirmada e cerca de 1.200 pessoas ficaram desalojadas, segundo a assistência social da cidade paulista. No Rio Grande do Sul, aumentou para 214 o número de municípios que relataram danos após as chuvas dos últimos dias, de acordo com a Defesa Civil do Estado. 531 pessoas estão desabrigadas, a maioria no Vale do Taquari. Prefeituras da região decretaram situação de emergência. O IMET disparou um alerta de grande perigo até o fim da noite de terça-feira em quase todo o território gaúcho. As chuvas podem passar de 100 milímetros em algumas cidades, com risco forte de grandes alagamentos, transbordamentos e deslizamentos de encostas. Em Goiás, a combinação de baixa umidade do ar, altas temperaturas e vegetação seca antecipou o surgimento de focos de incêndio em quase 2 meses. De janeiro até agora, os bombeiros já fizeram cerca de 2 mil atendimentos. Agosto e setembro devem ser os meses mais críticos, com a chegada de novas ondas de calor. Segundo os meteorologistas, esses são os primeiros efeitos do El Niño, que deve ser um dos mais fortes das últimas décadas. Um estudo do Centro de Pesquisa Oceânica e Atmosférica da Universidade de Miami alertou que o fenômeno pode fazer com que a temperatura ultrapasse 2 graus em relação aos níveis pré-industriais pela primeira vez.
1: Chile, Argentina, Uruguai, sul do Brasil, é associado com o que nós chamamos aí um jato subtropical. Nós devemos esperar os impactos do El Niño, as chuvas ali no sul.

0: é o pior de amanhã, mas...
1: Ele falou, como você estava falando, mas a gente estava falando no intervalo, né? Ele fez um spoiler. Felipe, a gente falou um pouquinho agora sobre essa coisa do eleitor não olhar o plano de governo, não se preocupar. Isso devia ser central, né? Os candidatos, tanto ao legislativo quanto ao executivo, deviam estar discutindo isso à exaustão e o eleitor devia estar de olho nisso também.
2: Sem dúvida alguma. E não apenas plano de governo no âmbito federal. Isso aí tem que envolver estados, tem que envolver municípios, tem que envolver toda a federação brasileira e tem que mobilizar, inclusive, as pessoas nos seus próprios bairros, né? Ou seja, é algo que é fundamental de ser feito, só que aí tem um problema, né? Que é o fato de que, como o aquecimento global, ele gera consequências que para muitas pessoas não são imediatas, cria-se uma sensação de que esse não é um problema grave, de que esse é um problema que pode ser endereçado depois. Então, segurança pública, questão do emprego, da renda, isso, digamos, saúde, educação, seria mais importante. Mas não, né? É um problema sério. O problema é que quando ele bate na porta, se a gente não tem preparação, aí a situação é absolutamente catastrófica.
1: Os impactos das apostas online, as chamadas bets, na saúde mental, nas finanças e nas relações sociais, é o tema de hoje do Roda Viva e a gente vai direto ao estúdio. Boa noite, Ernesto Palha.
3: Boa noite, Rita. Boa noite a todos que nos acompanham no Jornal da Cultura. A gente está hoje aqui com um dos grandes especialistas brasileiros, um pioneiro no estudo do transtorno do jogo. Sim, porque o jogo é encarado pelo doutor Hermano Tavares como um problema, ou pelo menos uma condição que pode se transformar numa doença. E ele é fundador do Anjo, né? O ambulatório...
4: Ambulatório do jogo.
3: Do jogo. Isso. Né? Anjo com M.
4: Com M.
3: Exatamente. E o Ambulatório do Jogo, no Hospital das Clínicas da Faculdade de Medicina da Universidade de São Paulo, é um nome bem grande, mas reflete a importância que ele tem, né? É um dos poucos espaços onde as pessoas que têm problemas com o jogo podem buscar ajuda, né? Isso é uma epidemia hoje?
4: Isso é uma pandemia e certamente é uma epidemia dentro do Brasil. Algumas pessoas resistem a nomear assim porque normalmente a gente pensa em pandemia para condições infecto-contagiosas. Não existe um vírus, uma bactéria, mas existe uma coisa que é muito adictiva e que se espalha pela população, que chama-se aposta.
3: Aposta é um risco para a saúde.
4: A aposta é um formador de hábito, assim como cigarro, tabaco e outras substâncias, e pode causar dependência. Aliás, causa muita dependência se você aumentar a acessibilidade, que é o que a gente está observando hoje no Brasil.
3: Bem, nós vamos conversar sobre esse aspecto e outros da questão do transtorno do jogo, ou do ludopatia também, é um dos nomes, não sei se está correto, o senhor me esclarece daqui a pouquinho. Às 10 da noite começa o Roda Viva e a gente espera vocês.
1: Obrigada, Palha, logo depois do Jornal da Cultura. Veja a seguir, pesquisas de intenção de voto para os governos do Pará e do Paraná. E veja também, Romeu Zema do Novo e Ronaldo Caiado do PSD têm candidaturas à presidência oficializadas. A gente volta já.

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0: Neste programa, dois artistas. O primeiro, de Pernambuco.
3: A gente recebe aqui um cantor, instrumentista e compositor dessa região que funde a sua música, a MPB e também a música pop.
4: Será que podemos ser? Se eu te pedir pra ficar, o que você vai?
3: Flávio Ferrari.
0: A segunda, uma cantora e compositora de São Paulo.

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4: No Arena dos Saberes dessa semana, um encontro com a maravilhosa cantora Vanessa Camargo.
5: 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Qual eu escolheria? E eu falei, falar de amor.
4: E no terceiro sinal, a talentosíssima atriz Suzy Rego.
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8: A Genial Quest divulgou uma nova pesquisa sobre a disputa pelos governos estaduais do Paraná e do Pará. O levantamento traz cenários de primeiro e segundo turnos.
9: No Paraná, a pesquisa estimulada testou 3 cenários para o primeiro turno. No primeiro, o senador Sérgio Moro, do PL, aparece na frente com 39%. Em seguida, vem o deputado estadual Requião Filho, do PDT, com 18%. O ex-prefeito de Curitiba, Rafael Greca, do MDB, com 12%. O ex-deputado federal do PSD, Sandro Alex, com 7%. Luiz França, do Missão, e Tony Garcia, do Democracia Cristã, ambos com 1%. Os indecisos são 15%. Brancos e nulos, 7%. No cenário 2, Sérgio Moro permanece na frente com 39%. Requião Filho tem 19%. Rafael Greca, 12%. Sandro Alex, 8%. E Luiz França, 1%. Indecisos, 15%. Brancos e nulos são 6%. No cenário 3, Sérgio Moro tem 40%. Requião Filho, 24%. Sandro Alex, 9%. E Luiz França, 2%. Indecisos são 16%. Brancos e nulos, 9%. A Genial Quest também simulou 2 cenários de segundo turno. No primeiro, Sérgio Moro, com 48%, venceria Requião Filho, que tem 29%. No segundo, Sérgio Moro teria 47% e venceria Rafael Greca, com 25%. No Pará, a pesquisa estimulada testou 2 cenários de primeiro turno. No primeiro, a governadora Ana Gassan, do MDB, aparece com 24%. Dr. Daniel Santos, do Podemos, tem 20%. Mário Couto, do Democracia Cristã, 11%. Araceli Lemos, do PSOL, Kleber Rabelo, do PSTU e Raquel Brício, da Unidade Popular, tem 2% cada. Indecisos somam 26%. Brancos e nulos, 13%. No cenário 2, Rana Gassan tem 25%. Dr. Daniel Santos, 23%. Kleber Rabelo, 5%. Araceli Lemos, 4%. E Raquel Brício, 2%. Indecisos, 27%. Brancos e nulos, 14%. Na simulação de segundo turno, Rana Gassan com 36% e Dr. Daniel Santos com 35% aparecem tecnicamente empatados pela margem de erro. As pesquisas foram feitas entre os dias 21 e 25 de julho. A margem de erro é de 3 pontos percentuais.
8: O Novo oficializou hoje a candidatura à presidência de Romeu Zema. E Ronaldo Caiado foi confirmado pelo PSD em um evento na capital paulista neste fim de semana.
10: A convenção do Partido Novo foi realizada em Brasília. Em uma rápida videoconferência, os representantes dos diretórios nacional e estaduais confirmaram o nome de Romeu Zema. O vice na chapa não foi divulgado, assim como coligações com outras legendas. Zema abordou temas como o escândalo do grupo Master, apoiou o fim das decisões monocráticas dos ministros do Supremo Tribunal Federal, criticou adversários políticos e destacou resultados de seu governo em Minas Gerais.
11: Levamos para Minas mais de 530 bilhões de reais de investimentos privados. Isso dá mais de 100 bilhões de dólares. É mais do que muitos países do mundo atraem.
10: Neste domingo, em São Paulo, o Partido Social Democrático confirmou o ex-governador de Goiás, Ronaldo Caiado, para a presidência e Gilberto Kassab como vice. No discurso, o candidato valorizou a gestão dele em Goiás e prometeu combater o feminicídio e a violência.
12: Todo mundo anda de celular no meio da rua. É o seguro mais barato do Brasil. É o cidadão que está tendo hoje a melhor educação do país. Aquele que violenta a mulher ou que pratica o feminicídio, eu vou confiscar os bens dele e transferir para a mulher.
8: Em São Paulo, a Unidade Popular oficializou a candidatura de Samara Martins à presidência e de Raquel Brício como vice. A candidata defendeu propostas como a reestatização de empresas estratégicas, a tributação de grandes fortunas e a auditoria da dívida pública. O Feldman, a confirmação de outras duas candidaturas de direita, né, de Zema e de Caiado, fortalece esse campo político ou fragmenta a direita?
13: Na minha opinião, fragmenta o campo da direita, ainda que a expectativa dessas candidaturas é se colocar como alternativa ao Flávio Bolsonaro. Mas eu acho muito difícil que eles tenham tração para chegar num ponto a competir com o Flávio Bolsonaro e provavelmente no segundo turno eles estarão todos juntos, não é isso?
8: E houve, inclusive, oportunidades para isso acontecer, essa eventual tração aparecer. Teve o vídeo da Michelle Bolsonaro, teve o escândalo do Master, mas nem assim eles se mostraram.
13: Aquele efeito Teflon, aquela, quer dizer, nada gruda neles. É muito impressionante, porque a biografia, a trajetória do Flávio Bolsonaro mostra quem ele é. É inquestionável, não é isso?
8: Ô Felipe, o Zema voltou a defender o fim das decisões monocráticas do STF, né? Você acha que esse tema para a direita, essa questão da justiça ainda é muito forte?
14: É fundamental. E eu diria que essa vai ser uma eleição em que o Legislativo, o Congresso, em particular o Senado, vai ter uma importância crucial. Talvez seja a eleição para o Senado mais importante da história do Brasil, porque para a direita e a extrema-direita, eleger senadores que se comprometam, né, com o impeachment de ministros do Supremo Tribunal Federal virou uma pauta importante. E, obviamente, que para o governo, isso sendo uma pauta para a direita e para a extrema-direita, também virou uma pauta para o partido governista. Tanto que, se você observar, tanto o PT quanto o PL, eles vão lançar candidatos próprios em metade dos estados apenas, né? Eles estão deixando o palanque de lado em vários estados exatamente para regimentar candidatos para campanhas do Senado, tendo em vista a politização do tema do STF.
8: Eu agradeço a presença do Felipe Loureiro, vice-diretor do Instituto de Relações Internacionais da USP, e do advogado Fábio Feldman, fundador do Fórum Brasileiro de Mudanças Climáticas. Boa noite, um prazer recebê-los.
14: Boa noite.
8: A gente termina essa edição com uma boa notícia para a cultura brasileira. O Teatro da Paz, em Belém, e o Teatro Amazonas, em Manaus, foram reconhecidos como Patrimônio Cultural do Mundo pela Unesco. O reconhecimento destaca o valor histórico, arquitetônico e cultural dos dois espaços amazônicos, que contam com apresentações de ópera, música, teatro e dança. O Jornal da Cultura volta amanhã. Você fica agora com Roda Viva. Boa noite.

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2: É muito bom contar com a sua companhia todas as noites. Aqui a gente ouve boa música, a gente fala da vida, a gente compartilha ideias e a gente, na verdade, só reconhece no outro aquilo que tem dentro da gente. Se os nossos olhos forem bons, todo o nosso corpo também será. Procure enxergar o que há de bom no outro e você com certeza encontrará em você muitas qualidades. Para começar mais uma sequência, Robbie Williams, Feel.

Marília Mendonça marca presença no Slow Alô Porteiro. Um beijo para o Fernando, final do telefone 9004. Ana, sou motorista e não perco o Slow. Boa semana. Para você também, Fernando. Muito obrigada pela participação. Carlinhos, Ana Paula, adoro a sua programação. Gostaria de ouvir Placa Luminosa. Anotado o seu pedido, Carlinhos. Um beijo. E o Leomar, Aninha, gostaria de lembrar que precisamos fazer algo pelos nossos irmãos no Rio Grande do Sul. Verdade, Leomar. Muito obrigada pela sua participação. Procure um posto de coleta, uma igreja, algum lugar que você possa deixar a sua doação.

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1: 10:25.
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Lembrar que além da sua música preferida aqui no Slow, você fica preferida aqui no Slow, você pode também compartilhar a sua história de amor. E se você não quer compartilhar a sua, você pode compartilhar a história de alguém que você conhece, uma história que marcou a sua vida. Participe do quadro Amor de Cinema, mande um recado pra gente lá no facebook.com/programa no Ritmo do Amor, que a nossa produção entra em contato com você. Aqui no Slow, sempre às terças e quintas, tem o quadro Amor de Cinema. O veterano Phil Collins, para começar e muito bem a sequência, Against the Odds.

aqui no Ritmo do Amor, um dos sucessos do Bruno Mars, Grenade. Antes, Rita Lee, Doce Vampiro. Um beijo para o Thiago, final do telefone 8894. Um beijo para a Marisa, final do telefone 9072. Um beijo para a Valesca. Ana Paula, adoro a sua programação. Mande um beijo para o meu marido, Ademir. Hoje completamos 24 anos casadíssimos. Um beijo para vocês, felicidades. E um beijo também para Ana Paula, minha xará. Oi, xará. Uma linda noite para você também, obrigada. Ela gostaria de ouvir Roupa Nova e eu já anotei o seu pedido.

bom demais passar 2 horas com você. Eu ficaria mais tempo aqui, mas está na hora de encerrar o Slow desta segunda com Roupa Nova, Força do Amor. E antes eu toquei Chris de Burr, Love is My Decision. Para você uma semana excelente, uma semana extraordinária. Creia que fazendo a sua parte, as coisas vão melhorar. Aqui você pode pedir a sua música, mandar um beijo para quem você gosta. Participe no facebook.com/programa no Ritmo do Amor. E eu te espero no meu Insta, sou Ana Paula Barros. Beijo da Ruiva, fica bem.

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1: 10:52. 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

0: Cor da Pedrinho. Quem lembra dessa música? Segunda-feira pega no tranco ou não, hein, gente? E o mood de segunda-feira, que loucura! Aqui é o Rodrigo Campos no seu radinho. Bora abrir os trabalhos e começar a semana juntos, hein? Deus abençoe, vai ser uma semana boa pra todos nós, gente. Simbora, tá tudo jóia por aí? Tudo jóia, jóia? Então demorou, vamos ouvir música. Hoje vai ter Murilo Rufi.
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0: Vou tocar Isa com o Ivandro.
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0: Vai ter a Marília Mendonça. Você gostou, né? Então vamos lá, pra começar os trabalhos tem Simone Mendes, tá no ar o Top Tunes.

Paz aí, mó paz. Isa e Ivandro aqui no nosso Top Tunis. Gente, Henrique e Juliano surpreenderam seus fãs quando lançaram de uma vez só 11 faixas do DVD To Be Brasília, gravado no Mané Garrincha. Entre elas veio o hit Devia Ser Proibido. A música fala sobre presenciar um antigo amor beijando outra pessoa, trazendo a identificação de histórias possivelmente vivenciadas pelo público. Meu Deus, isso deve ser muito ruim, hein? Deus é mais. Bora ouvir, Devia Ser Proibido, Henrique e Juliano.

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1: 11:17. 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

Segundamos! Boa segunda, boa semana, dia 20 de maio, hein? Já já dá o prazo de entregar o imposto de renda, não esquece. A pergunta que eu faço sempre aqui é: falta muito pro 13º? Gente, aqui é o Rodrigo Campos no seu radinho. Bora continuar o Top Tunes. Kleber e Cauã e Manu Batidão.

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1: 11:41.

0: reconhecimento e identidade.
1: A sua família, o seu pai é sírio?
0: Meu pai é sírio e minha mãe é falecida já, a filha de portugueses. Então, eu falei, bom, eu cresci com a cultura ocidental muito mais próxima e fácil acesso para mim do que a do meu pai, que meu pai é muçulmano, minha mãe católica, meu avô espírita. Então, você tem todo esse combo e eu no meio disso lidando com essa pluralidade, isso é rico demais, né?
1: Claro.
0: E quando a gente para e pensa, isso é o Brasil. Então, acho que o espetáculo tem esse sucesso, acredito, porque ele comunica e dialoga com essa pluralidade cultural que é formada desse nosso tecido social que é o Brasil.
1: É, e é muito até curioso e divertido a gente ver um carioca assim da Gema, a gente olha pra você e fala, é carioca da Gema. E o cara é Mohamed. Isso é super Brasil, né?
0: Até a gente fala, você não é Mohamed, você é Mohamed. Várias pessoas me consertavam. E eu, às vezes eu chegava, eu tenho dupla personalidade. Porque a pessoa me liga, o que tá falando é o Mohamed. Eu pegava a intimidade com a pessoa, não, é o Mohamed. E a pessoa ficava, é Mohamed ou Mohamed? E eu próprio crio essa confusão.
1: Sim.
0: Porque eu acabo não querendo decepcionar o interlocutor. Então a pessoa fala, você é Mohamed? Sou Mohamed.
1: É bonito também porque você vai contando um pouco da sua paixão pelo teatro. Como é que esse menino, porque no final das contas, é quase um... Como é que eu vou chamar isso? É um teatro de formação. Porque a gente vai acompanhando a sua infância. Sim. É você na escola, é você adolescente, é você descobrindo o teatro.
0: Se descobrindo.
1: Então, na verdade, também é a trajetória de... De uma pessoa, de um homem ali, né?
0: É. E você sabe que eu tinha... Eu nunca quis que esse espetáculo fosse uma celebração da minha carreira, mas por acaso ele chegou com 30 anos de carreira. Mas não foi uma conta que eu fiz, eu só fui descobrir, porque quando eu terminei o ponto final, que eu falei, eu tenho um espetáculo, o João Fonseca falou, pega uma matéria sua de quando você começou no teatro. Estava lá, 25 de janeiro de 95, e eu estreiei em janeiro de 2025.
1: Oh, uau!
0: E... Pasme, no mesmo teatro onde eu estreio como ator. Foi uma curiosidade, um acaso, que não tem acaso, mas eu fico muito feliz de ter tudo assim convergido para esse momento tão especial na minha vida.
1: É interessante que você vai perguntando para as pessoas ali, em alguns momentos do espetáculo, um pouco da origem do nome delas, né? Ontem eu fui ao espetáculo, gente, tinha uma pessoa que se chamava Jackson, em homenagem ao Jackson do Pandeiro.
0: Que maravilha,
1: que
0: né?
1: Que maravilha. É, cada nome é uma história mesmo, né? E você deve ter tido várias histórias boníssimas,
0: ontem,
1: né?
0: Ontem também teve a Francis Lice.
1: A Francis Lice teve.
0: É uma homenagem às duas avós. Uma era Francisca e outra Lice. Então a mãe deu o nome de Francis Lice.
1: Logo na hora eu lembrei do meu pai, que se chama Antoniel.
0: Antoniel, porque...
1: Antônio...
0: Emanuel.
1: Emanuel.
0: Antoniel, olha
1: Antoniel,
0: só que maravilha.
1: Não é?
0: E assim você vai, né? Você teve, anteontem, tem uma pessoa, Juliano, um nome super comum e popular, não gostava porque é muito comum. Ele é muito grande, Juliano. Então, eu descobri com esse espetáculo, Didi, que muita gente tem problema com o seu próprio nome.
1: Tem.
0: E às vezes não é só porque o meu representava e representa, assim, Mohamed. Cara, eu sempre era apontado como um ET, um cara que não é daqui, porque é um estrangeiro. Quem é esse Mohamed? Hoje em dia o nome está mais popularizado, mas na década de 70, 80, rapaz, as pessoas ficavam procurando quem é o cara diferente com esse nome.
1: É.
0: Então, imagina, Juliano e tantas pessoas. Então é muito legal a pessoa, você descobrir que muitas pessoas têm problema com o seu próprio nome também.
1: É bonito, eu fiquei pensando numa tradição de alguns países africanos, que é justamente essa história de nomear crianças só depois que a criança nasce.
0: Olha.
1: A partir de uma reunião da família. E esse nome com um significado que acaba sendo uma... Na verdade, um destino quase para aquela criança,
0: olha,
1: né? O significado, a mais bela, o mais inteligente, o interessante, tem um simbolismo.
0: Isso é muito lindo, porque eu defendo muito no espetáculo. Primeiro que a premissa do espetáculo é todo nome guarda uma história para contar. Mas o mais interessante para mim é que um nome nunca é só um nome. Ele é a jornada dos que vieram antes de você e dos que virão depois de você.
1: É, totalmente.
0: E acho que isso casa muito bem com o que você está trazendo.
1: Claro. E é uma aproximação, no seu caso, mergulhar nessa origem desse nome, da sua origem, né?
0: Sim.
1: Da origem árabe.
0: Sim.
1: E de se reconhecer nesse nome também, né?
0: Você sabe que eu
1: primeiro é estranho, mas depois você fala, cara, tem tudo a ver comigo.
0: Não, muita gente, ao longo, quando eu entrei, o teatro me trouxe pertencimento, porque... Eu sempre tive vergonha da chamada de turma. Eu tinha vergonha, pânico quando alguém perguntava. Eu tenho que me apresentar para alguém, porque eu sei que a pessoa vai errar. Assim, entrevista, várias vezes a pessoa me liga antes. Como é que fala? Ah, Pia, estamos aqui com o... peraí. Sempre assim.
1: Eu dei uma treinadinha.
0: Não, você arrasou. Mas, quando eu cheguei no teatro, eu gostei de ser diferente.
2: Ah.
0: E eu aprendi que o grande capital da natureza humana é que somos únicos, especiais, dentro da nossa individualidade. E que bom sermos assim.
2: É.
0: A beleza da vida está na troca entre os diferentes que podem se conhecer e daí nascer novas ideias. Então, acho que o espetáculo celebra a diferença de uma maneira muito lúdica e poética.
1: Bom, aqui em São Paulo já é a terceira vez que o espetáculo passa, né, por aqui. É um espetáculo que você vai continuar fazendo em São Paulo, no Brasil? Você está encerrando? Tá duro de encerrar?
0: Não, olha, aqui em São Paulo é minha despedida, realmente. Eu estou há um ano praticamente aqui em São Paulo, então a gente tem mais aí até 30 de agosto, tem mais 5 semanas, e aí a gente se despede, eu vou começar a excursionar, ano que vem eu vou viajar ao Brasil.
1: Oba!
0: É um espetáculo que vai ficar, eu fiz para ficar no meu colo e poder trabalhar a vida inteira com ele, porque foi um projeto que eu quis para assim, entre uma novela, entre um filme, entre uma série, eu pego o meu espetáculo e vou levar ele para os lugares. Lógico que nasceu ano passado, eu estou 2 anos fazendo, não quero parar porque eu amo fazer esse espetáculo, mas aqui em São Paulo é a última oportunidade.
1: Então, aproveitem essa oportunidade, aproveitem meu remédio para vocês descobrirem por que esse meu remédio, dar risada um pouco, lembrar um pouco do seu nome, da sua origem.
0: É.
1: Eu fiquei pensando em nome, né? Eu fiquei pensando o seguinte, Adriana é um nome que eu não via mais criancinha, Adriana. Não tem muito Adriana criança.
0: É, hoje em dia é menos, né?
1: Mas agora tem uma heroína de novela, Adriana. Então, eu estou assim...
0: Você tá hypada.
1: É, quem sabe o ano que vem não começa as Adrianas, hein?
0: Você sabe que eu fui descobrir que na Inglaterra, no Reino Unido, onde? Na Alemanha, Mohamed é o nome mais popular, é o nome que mais está nascendo gente lá. Bebê batiza de Mohamed.
1: Aí, tá vendo?
0: Olha só,
1: já não
0: tá
1: é mais nome de velhinho.
0: Eu tô aqui, ó, tô no hypado também.
1: Foi um prazer, Mohamed.
0: Prazer foi meu.
1: Até mais.
0: Muito obrigado e sucesso, viu?
1: Pra você também, pra nós. Vamos juntos. Que legal, teatro, hein, minha gente? Vale a pena. Vamos de dança, festival e música? Sim, a última semana de julho tá lotada de atrações na nossa agenda cultural.
3: Vem subindo a ladeira, levantando poeira, cheio de gás.
4: O cantor e compositor pernambucano Felipe Nunes Araújo, que no ano passado lançou seu primeiro disco, apresenta em São Paulo um show que faz um passeio por ritmos nordestinos com um toque de modernidade. Felipe é um dos nomes promissores da nova MPB.
3: Isso é só som de vento, sigo mansinho atento ao que ele fala.
5: Narciso, faz um pedido.
4: Um dos cineastas mais instigantes de sua geração, o paulista Jefferson D., ganha uma retrospectiva completa da sua filmografia. Serão exibidos desde curtas até a sua obra mais recente, Narciso, além do longa Brother.
6: Vai na fé, brother.
7: Não é brother que fala. É mano.
8: Você sabe o que quer dizer anistia? E ela disse, é ir pro Brasil.
4: O documentário Anistia 79, de Anitta Leandro, abre o Festival de Cultura e Direitos Humanos, que chega à 6ª edição, com uma programação gratuita, recheada por teatro, cinema e música. Tom Zé é um dos destaques do evento. Das vielas para os palcos, das batalhas nas ruas para os holofotes, baile funk e vogue ball se cruzam em vogue funk. Em cena, 9 artistas, 8 dançarinos e 1 DJ constroem um espetáculo a partir das vivências de cada um, na condução de um grande baile.
1: E no próximo bloco a gente vai te mostrar um game feito por 3 amigos brasileiros que reproduz no mundo virtual o jogo de pebolim ou totó, como você preferir. E também tem uma exposição da produção brasileira de tapeçaria em tear manual, bordado e crochê. Fica com a gente, é daqui a pouco.

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1: Fazer o quê?
0: Lília Cabral no Provoca, de terça, 10h30 da noite. 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

0: Estamos de volta com uma dica de game. A história é a seguinte. Três amigos se juntaram e criaram o Pinbolas, um jogo de pebolim virtual. Pebolim é aquele jogo de mesa também conhecido como Totó, Fla-Flu, Pacal, depende do estado do Brasil que você tá. O Pinbolas é feito para até quatro pessoas e as partidas têm um ritmo bem acelerado. Dá uma olhada.
1: O Pinbolas, ele começou uma brincadeira entre nós, assim, a gente decidiu fazer uma game jam interna entre nós três, e aí a gente tinha 48 horas para tentar fazer o melhor jogo possível, né? E a partir desse protótipo de 48 horas, saiu o Pinbolas, que é um jogo de pebolim, party game, para você jogar com seus amigos, de 1 até 4 pessoas.
2: Que a gente se propôs a fazer um jogo rápido, em um fim de semana. Só que a gente colocou um tempo antes disso de um mês pra gente definir a ideia, né? E durante esse mês, a gente anotou várias ideias numa nota compartilhada entre nós três. E aí, a gente pegou as melhores ideias e escolhemos uma delas pra fazer, que foi o Pinbola.
3: Qual foi o desafio ali?
4: Toda essa parte de fazer um jogo, né? Especialmente arte, ele é um processo iterativo. Então, a gente tá sempre construindo, fazendo versões e versões e trabalhando de pouco em pouco como a gente pode integrar tudo aquilo lá, o jogo ficar uma leitura fácil, né, do que tá acontecendo na tela, ficar bonito, ficar ter um apelo também para depois poder vender o jogo, acho que é uma parte bem importante ali, né, de poder fazer um visual que depois fique fácil para vender o jogo.
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1: O mercado brasileiro, ele tem crescido muito, né? Então até o próprio Pinbolas acho que é um reflexo disso. Dentro do jogo tem vários personagens de outros jogos brasileiros para você escolher. E aí foi só o inútil agradável de falar, estamos desenvolvendo esse jogo. Sabe o que seria muito legal? A gente criar um ecossistema aqui para, além da pessoa consumir o Pinbolas, ela poder conhecer outros jogos dentro do nosso jogo. E aí já, às vezes a pessoa se interessa pelo outro jogo por conta do boneco e vai comprar, vai conhecer. Então a gente acaba também alimentando a cena do mercado brasileiro com essa iniciativa dentro do Pinbolas, né?
2: Trazer uma sensação de controle e de caos ao mesmo tempo. Porque a gente quer que ele seja meio caótico, meio bagunçado, mas não pode ser ao mesmo tempo dependente só da sorte, né? Ele tem que ser parcialmente dependente da habilidade do jogador. Não tem nenhum outro jogo de pebolim assim que a gente vê, né? Então não é uma fórmula pronta que tem na internet pra gente pegar, não tem ninguém dando dicas de pebolim virtual. Então teve muita coisa que a gente teve que descobrir do zero aqui. A questão da própria interação da bola com os jogadores e tudo mais, apesar de ter funcionamento padrão entre outros jogos, essa fórmula toda, ela não existia antes, né?
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4: Mas uma coisa muito legal, acho, desse jogo, que eu acho que foi legal da gente ter, de como a gente fez, foi conseguir fazer um jogo muito leve, que consiga rodar em qualquer dispositivo que o pessoal use. Então, é um jogo com uma entrada bem simples, assim, qualquer pessoa pode pegar, comprar e jogar. Vai ser bem levinho, assim, qualquer computador roda, sabe?
1: Pra nós é um grande orgulho, né? Nós três já trabalhamos com games há muitos anos, mas em projetos paralelos, para outras empresas, em outros contextos. Então, conseguir colocar uma coisa que tem a nossa cara e que reflete o que a gente acredita aqui no Brasil, pra gente é uma satisfação tremenda, assim. A gente espera só agregar mais e mais no mercado.
0: Que legal esse processo criativo. Game é arte também, é ou não é? E agora vamos de exposição? A mostra Tessituras, no Farol Santander, aqui em São Paulo, reúne trabalhos de artistas brasileiros de diferentes gerações e apresenta mais de 50 obras que colocam a arte têxtil como uma nova dimensão poética e sensorial.
7: Essa exposição é uma exposição sobre arte têxtil. Tessitura vem de tecer. Normalmente a gente sempre via tessitura escrito com dois S's, né? Mas o tessitura com dois S é uma notação musical. O tessitura com C é que se refere a tecer. Então a ideia é uma exposição sobre arte têxtil, mas vista de uma forma expandida. Então eu tenho aqui alguns artistas que normalmente não estão associados com arte têxtil, mas que estão presentes.
3: Essa foi criada para esta exposição.
7: Nós temos aqui na exposição duas obras criadas especificamente para a exposição. Essa obra é da artista Andrea Dall'Olio, que é uma artista do Ceará, e eu tive a oportunidade de trabalhar com ela 2 anos atrás, onde ela fez uma pequena ideia dessa teia.
3: O que é essa obra, Denise?
7: Esse trabalho aqui é da Adriana Eu. A Adriana Eu é uma artista que eu sempre pensei em convidar para essa exposição. Quando eu liguei para ela e chamei ela para vir, ela falou para mim: eu sei exatamente o que eu quero fazer.
3: E o que é essa obra, Renata?
8: Essa obra

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1: 12:32.
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1: 1:02.
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1: 1:32.
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1: 3 horas.
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1: 3:31. 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
1: 4 horas.
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0: 47. 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
9: 5:01.
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Bom dia, gente querida. Bom dia, meus amigos. Bom dia, Rio Maria. Bom dia. Bom dia, Pará. Bom dia, Brasil. Cinco horas, sete minutos, hoje, terça-feira, 28 de julho. É o 28º dia do sétimo mês deste ano. E a gente começa por aqui mais um dia de trabalho, começando mais uma edição do Alvorada. Agradecendo a Deus por mais esta oportunidade. E pedindo as bênçãos de Deus que nos dê força e saúde, que nos permita continuar com a nossa missão. E agradecendo você que está aí do outro lado com o rádio ligado. Você é a razão de nós estarmos no ar. Você, criança, jovem, pessoa da terceira idade, você que está no sítio ou na chácara, você que está na fazenda, em qualquer parte da cidade, em qualquer parte da região, em qualquer parte desse planeta conectado com a gente. 5:08, Goiânia e Paranaense, o poder do Criador. Está no ar. Ele mesmo.

continuando por aqui até as 7h30, tocando sempre o que é de melhor da música de sertaneja. A partir desse momento, nosso WhatsApp já está liberado, 991055722. Para você mandar a sua mensagem de texto, a mensagem de áudio, da forma que você preferir. Lembrando que daqui a pouquinho tem oração da manhã com o padre Reginaldo Manzotti. Daqui a pouco também tem previsão do tempo e notícia da hora. E muita música pra gente curtir essa manhã de terça-feirona. Hoje é dia... Que, pai? Hã? Ah, tá, pai. É, muita coisa boa pra gente curtir nessa manhã de terça-feira. 5h12, você que já está conectado com a gente. Alvorada sertaneja, é Ei, tá bom demais, né? E você que tá ligando pela primeira vez, seja bem-vindo. Aqui o Alvorada continua com André e Andrade, Goiás, Mato Grosso. E ainda tem os Filhos de Goiás, interpretando aí uma composição do Luizinho e Limeira, né? Um clássico da música sertaneja. É tantos que já gravaram essa moda. Filho de Goiás e Boninho, Menino da Porteira.

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1: E a hora certa agora são 5:19. 5:19 em Rio Maria.
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0: Berocan, sua amiga de verdade, informa 5:26.
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0: 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Alvorada Sertaneja, né? 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Hora de levantar, minha gente!
3: O que é isso, meu pai do céu? Vamos levantar, meu velho!
0: Vamos levantar, meu velho! É? Vai não, é? Ai, ai!
3: Não vai não, né?
0: A situação, escuta só! Ei, sono, hein, rapaz? Ai, ai, o Siriaco já acordou, né? Tá sorrindo lá, rapaz, é. A Nayara lá no, na fazenda Ranchão, escovando os dentes. Eita, menina. Chega! Alô, Diego. O Diego também lá na fazenda Ranchão, lá. O Diego tá pegado no peito das queijeiras, hora dessa, né, pai? Tá aí. Benivaldo, também o Benivaldo tá sorrindo lá, né, pai? Eita. Pode sorrir. Eita, menino. Falando em Benivaldo, a gente vai falar com ele aqui, né? Quem tá com a gente aqui? Ai, ai. Fala, Benivaldo.
4: Bom dia, rapaz.
0: Bom dia.
4: Passou mal dão pra nós aí com o Daniel em Recanto Feliz.
0: Recanto Feliz.
4: Essa galera que tá pegada aí no peito das queijeiras, hein?
0: Tá legal.
4: Joga um balde de água gelada nessa galera aí das Três Marias,
0: é?
4: Meu menino que dorme. Meu parceiro Ricardo Silva.
0: Alô, Ricardo Silva.
4: Cício. Gedeon.
0: Meu
4: compadre Robson.
0: Eita.
4: Essa galera aí, viu?
0: Eita, rapaz.
4: Também no Taíba, no Nilson. Alô, meu parceiro.
0: É, pra toda a galera. Aí o pessoal da fazenda. Fazenda Santa Maria. Fazenda Três Maria, né, rapaz? É. Fazenda Três Maria. Tá certo. Aqui é assim, pediu, a gente toca. Na sequência tem Zé do Rancho, Zé do Pinho, Devolva Passagem, e Nestor e Nestorzinha, Moça do Retrato.

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1: E a hora certa agora são 5:39.
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1: Sua amiga de verdade informa agora 5 horas e 42 minutos.

Estou aqui até as 7:30. Daqui a pouquinho tem oração da manhã com o padre Reginaldo Mazotti. Daqui a pouco também tem previsão do tempo e tem notícia da hora. Alô, Dalvino, bom dia pro Dalvino, bom dia também pro Vilásio. Alô, dona Divina lá no Planalto. Todo o pessoal aí do Planalto ligadão com a gente, né? Genedilson! Alô, Genedilson, bom dia pra você, né? O Genedilson também tá ligadão aqui. Ô, Genedilson. Como é que tá aí o seu dia hoje, rapaz? Começou bem, né? Tá certo? Ai, ai, vamos que vamos! Alô, Valdeci! O Valdeci Leiteiro, né? Que antes era leiteiro, agora não é mais, não. Valdeci tá desse jeito aí, ó. Eita, menino que dorme! Rapaz! Chega! Ah, pro Genedilson, pro Vilásio Dalvino. Que mais? A Divina, lá do Planalto. A gente manda explodão aí, né? Alô, Bier, cadê o Bier? Também tá dormindo, pai. É. Ai, ai. A Nayara, ô, Nayara. A Nayara hoje amanheceu o dia feliz da vida, né? Tá sorrindo lá, rapaz. É. Ei, hoje tá sorrindo, né? Ela tá sorrindo aí, tá feliz da vida aqui. Tá terminando aí as férias escolares, né? A meninada volta pra escola. Ah, eita, menina. Cadê a meninada lá? Tá aproveitando, né? Quem? A Vitória, né? Tá aí. Ei, Vitória que dorme. A Larissa também, né? É Larissa ou é Raíssa? Acho que é. Eu não sei se é a Larissa ou se é a Raíssa, né? É a menina da Maiara, né? Da Nayara. Bruno e Marrone, homem do mesmo tempo. É, como estamos aí, muita gente na praia, né, rapaz? Homem da praia, com André e Andrade. Tem mais? Ah, vou tocar aqui, Simone Bandida. Ah, Simone não, rapaz. Saudade Bandida, né? Com Simone Mendes. A moda da Nayara lá da fazenda.

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2: Queridos filhos e filhas, Senhor, abençoai a nossa casa, a nossa família, abençoai os motoristas, abençoai aqueles que vivem na direção, abençoai aqueles que estão saindo a passeio, porque é um período de férias, abençoai e santificai aqueles que mais precisam. Senhor Deus, derramai graças e bênçãos do céu, Pai, Filho e Espírito Santo, amém. Senhor Deus, somos peregrinos nesta terra, caminhantes no itinerário da vida, rumo ao encontro definitivo contigo. Senhor, que nos destes como exemplo São Cristóvão, que atravessou a correnteza furiosa de um rio com toda firmeza e segurança, carregando nos ombros o menino Jesus. Ó Deus, fazei que também nós, mesmo carregando as nossas cruzes, nossas dificuldades, mesmo com fardo pesado, consigamos com firmeza e segurança enfrentar corajosamente todas as correntezas, toda a tempestade, toda a tribulação, de modo particular, por intercessão de São Cristóvão, fazei com que saibamos valorizar a vida, sabendo conduzir os nossos veículos no trabalho, no lazer. Dai-nos, Senhor, acima de tudo, serenidade quando o trânsito estiver caótico. Tirai a agressividade nas palavras e nos gestos, que saibamos respeitar o direito dos outros. Senhor, afaste de nós o perigo de provocarmos acidente. Então, que saibamos respeitar as leis do trânsito, as placas, os sinais, as advertências. Senhor Deus, dai-nos paciência e serenidade e discernimento para respeitar o limite de velocidade. Afaste toda e qualquer bebida, embriaguez. Protegei-nos, Senhor, dos acidentes, do assalto, dos perigos. Senhor, por intercessão de São Cristóvão, no trabalho ou no lazer, abençoai-nos na condução dos nossos veículos e na condução de nossa vida. Amém. São Cristóvão, protegei-nos. São Cristóvão, guardai-nos. Bom dia a todos.

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1: Supermercado Mota Sul informando agora às 6:04.
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0: Berocan, sua amiga de verdade, informa agora 6:09.
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0: Neto. Ele mesmo. Terça-feirona, 28, né, rapaz? 28 de julho, 28º dia do sétimo mês desse ano. Estamos chegando aí ao final do programa. Tá chegando ao finalzinho do mês, né, rapaz? Daqui a pouquinho tem previsão do tempo e tem notícia da hora. Vamos aqui para os destaques do Notícia da Hora de hoje. Hoje não vamos divulgar aqui a cotação do mercado do boi, né? INSS iniciou ontem pagamento dos benefícios de julho. Ônibus cai de ponte no rio Curuá-Una, em Santarém. Tocantins tem aumento de eleitores indígenas e quilombolas. Coleta de dados do censo escolar encerra na próxima sexta-feira. Municípios recebem quinta-feira 5,1 bilhão de reais do terceiro decênio do FPM. Operação prende 37 suspeitos de golpe do falso advogado. É o que você vai ouvir daqui a pouquinho no Notícia da Hora. Agora a gente chega aqui com Eduardo Costa. Eu duvido. Na sequência tem Amor Proibido com Renan e Raí. Agora 6:11.

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1: E a hora certa agora são 6:19.

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Vía comigo. Bom dia, rapaziada aí do Cascalheira. Alô, Ceará. Bom dia pro Ceará e a Dalvina. O Leucia, Dona Rosa. Bom dia também pro seu Francisco. Todo o pessoal aí da diretoria da Associação de Moradores do Cascalheira, né? Alô, Antônia. Antônia Ribeiro, né, rapaz? Lá das Casas Populares. Alô, José Ribeiro. É o, também o chamado José. É Zé do... da Borracharia. Daniel, com a participação de Teodoro Sampaio, prato do dia. Na sequência tem Zezé de Camargo, Luciano, pão de mel. E daqui a pouquinho, previsão do tempo e notícia da hora.

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1: O ideal para você informa agora às 6:35.

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7: A maior cooperativa de crédito da região norte do Brasil informa agora 6:38.

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1: 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É, agora são 6:39.
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2: A terça-feira será marcada por instabilidade em boa parte da região norte. Apenas o Tocantins terá tempo mais aberto e temperaturas elevadas. No Acre, o céu permanece carregado, com possibilidade de chuva isolada em todo o estado. Em Rio Branco, os termômetros variam entre 22 e 35 graus. No Amapá, a condição se repete da capital ao interior, abrangendo as regiões norte e sul do estado. Em Macapá, a mínima será de 24 e a máxima de 32 graus. No Amazonas, a chuva pode ocorrer em pancadas isoladas desde a capital até as regiões norte, centro, sudoeste e sul amazonense. Em Manaus, a temperatura fica entre 25 e 32 graus. No Pará, há previsão de muitas nuvens e chuva isolada tanto em Belém quanto no Baixo Amazonas, Marajó, Nordeste, Sudeste e Sudoeste Paraense. A capital registra mínima de 23 e máxima de 33 graus. Em Rondônia, a possibilidade de chuva isolada se estende por todo o estado. Em Porto Velho, a temperatura varia de 21 a 35 graus. Em Roraima, o tempo segue com pancadas isoladas na capital e também nas porções norte e sul do estado. Em Boa Vista, os termômetros marcam entre 24 e 33 graus. Já no Tocantins, o predomínio é de poucas nuvens tanto em Palmas quanto nas regiões ocidental e oriental do estado. A capital terá mínima de 22 e máxima de 37 graus. As informações são do Instituto Nacional de Meteorologia. Viviane Bessa, o tempo e a temperatura.
0: E a previsão do tempo para hoje, terça-feira, 28 de julho, é de sol e muitas nuvens, com os termômetros registrando mínima de 23 e a máxima de 32 graus. E a umidade relativa do ar variando entre 57% e 91%. INSS começou ontem pagamento dos benefícios de julho. Hoje, terça-feira, 28 de julho de 2026. É o 28º dia do sétimo mês deste ano. Estamos aí na fase da lua crescente. O Instituto Nacional do Seguro Social, INSS, começou ontem, segunda-feira, dia 27, o pagamento dos benefícios e auxílios referente ao mês de julho. O cronograma segue o calendário oficial de 2026 e os depósitos serão realizados de forma escalonada conforme o número final do cartão do benefício. Para o segurado que recebe até um salário mínimo, o pagamento começou ontem, segunda-feira, dia 27, e segue até o dia 7 de agosto. Já os beneficiários que recebem acima do piso nacional começaram a receber no dia 3 de agosto, com os depósitos também encerrados no dia 7 de agosto. Micro-ônibus cai de ponte do Rio Curuá-Una, em Santarém.
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0: Agora 6:43. Um micro-ônibus de passageiro caiu da ponte sobre o rio Curuá-Una, na rodovia PA-370, em Santarém, no oeste do Pará, na madrugada de ontem, segunda-feira, dia 27. Duas pessoas, entre elas um adolescente de 15 anos, desapareceram nas águas do rio. Uma passageira conseguiu sair do veículo e foi resgatada com vida, né? O acidente foi confirmado pela Polícia Militar por meio de equipes do 35º Batalhão e do Posto Policial Destacado da Comunidade Boa Esperança. Segundo as informações da polícia, o micro-ônibus seguia de Uruará para Santarém quando o motorista perdeu o controle da direção ao atravessar a ponte. O veículo saiu da pista e caiu nas águas do rio Curuá-Una. Uma mulher identificada por Marinete Caetano Oliveira conseguiu deixar o veículo após a queda e foi socorrida inicialmente por um morador da região e em seguida encaminhada para atendimento da equipe de saúde da Vila de Guaraná. As vítimas desaparecidas foram identificadas como o motorista Denilson Deodoro e o adolescente Cailão Oliveira, de 15 anos, e o filho de Marinete. A equipe do Corpo de Bombeiros foram deslocadas para o local e iniciaram as buscas pelas vítimas. A cooperativa informou que o micro-ônibus era um modelo novo e passava por manutenção regular e rigorosa, descartando em um primeiro momento a suspeita de falha mecânica. Tocantins tem aumento de eleitores indígena e quilombola. A participação de povos originários e tradicionais no eleitorado do Tocantins cresceu para as eleições gerais deste ano. Dado da Justiça Eleitoral mostra o aumento do número de indígenas e quilombolas cadastrado naquele estado após o início da coleta de informações de autodeclaração étnica e racial. Os indígenas representam 0,49% do eleitorado tocantinense apto a votar. Os maiores contingentes estão entre as etnias Craô, Xerente, Apinagé, Carajá e Javaé. Entre os quilombolas, o crescimento foi de 88% em relação às eleições anteriores. O início da coleta foi realizado em novembro, aliás, começou a ser realizado em novembro de 2022, após as eleições daquele ano. Coletas de dados do Censo Escolar se encerra na próxima sexta-feira.
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0: Eita, vamos que vamos. 6:47 agora em Rio Maria.
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0: O período de coleta de dados da primeira etapa do Censo Escolar da Educação Básica 2026 termina na próxima sexta-feira, dia 31. Nessa fase, as escolas deverão informar os dados de matrículas, turmas, profissionais escolares e infraestrutura das unidades de ensino por meio do sistema EducaCenso via internet. Em todo o território nacional, a responsabilidade pela declaração é dos diretores escolares ou responsável pelas escolas. Coordenado pelo Instituto Nacional de Estudos e Pesquisas Educacionais, Anísio Teixeira, o INEP, o Censo Escolar é uma pesquisa estatística da educação básica brasileira realizada em regime de colaboração com as secretarias estaduais, distrital e municipal de educação, com a participação das escolas públicas e privadas. O Censo Escolar da Educação Básica consta da portaria MEC número 217/2026, publicada no Diário Oficial da União. Município recebe quinta-feira 5,1 bilhão do FPM do mês de julho.
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0: Hoje, excepcionalmente, não divulgaremos a cotação do mercado bovino. 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Seis horas 6:49. Os municípios brasileiros recebem quinta-feira, dia 30, 5,1 bilhão de reais referente ao terceiro decênio de julho do Fundo de Participação dos Municípios, o FPM. O montante é cerca de 9% superior ao repassado no mesmo período do ano passado. Operação prende 37 suspeitos de golpe do falso advogado.
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0: Agora 6:50 em Rio Maria. Segundo a Diretoria de Combate a Crime Cibernético da Secretaria Nacional de Segurança Pública, o prejuízo estimado com o golpe é de mais de R$1 milhão no estado do Pará. A operação Data Vênia, comandada por Força de Segurança do Pará, cumpriu 54 mandados de prisão preventiva e 60 de busca e apreensão domiciliar em municípios do Ceará. A ação foi deflagrada pela Polícia Civil do Pará com apoio do Ministério da Justiça e Segurança Pública e da Polícia Civil do Ceará. Segundo as investigações, os criminosos se apresentavam como advogados ou integrantes de escritório de advocacia e usavam dados públicos de processos judiciais para dar credibilidade à fraude, que só no estado do Pará chega a mais de R$1 milhão. Este foi o Notícia da Hora da Berocan. 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Aqui o Alvorada continua e o Notícia da Hora promete voltar amanhã, neste mesmo horário. Até lá.
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1: E a hora certa agora são 6 horas e 52 minutos.
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0: Ele mesmo. 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Você que tá acompanhando aí a nossa programação através do Rádio Net, bom dia! Tá chegando a final do mês, né? Chegando aí também o final das férias escolares. E volta ao trabalho. Eita, menino, né? Milionário José Rico. Quem disse que eu esqueci? Alô, Adail Santo. Ai, ai. Adail Santo hoje tá com problema, né, rapaz? Tá com problema aí, Adail Santo?
3: Problema. Olha o problema aí.
0: Eita, problema. É, problema do Adail Santo que foi lavar a louça hoje, né? Descobriu que tava sem água na caixa, rapaz. Eita, menino. Ai, ai. Pois é. Isso aí, né? Alô, Jason Filho. Popular Ferrinha aqui no Setor Rebô. Também o Reinaldo Rocha. Eita. Alô, Jamirão. Cadê o Jamirão, pai? Jamirão tá de férias, né? Sumiu, ó. Ô, Jamirão. Bom dia pra você. Bom dia também pra o compadre Cícero, o compadre Francisco, aqui na Avenida 16. Quem disse que eu esqueci? Milionário José Rico. Na sequência tem Leonardo.

comigo. Chega daqui o final do programa. Daqui a pouquinho tem boas novas do CA de Seta e tem toda a nossa programação feita com muito carinho e dedicação para você que está sempre com a gente. A Preta lá do Jardim Paraíso. Ô, Preta, bom dia. Ela tá ligadona lá com a gente. A Preta lá do Jardim Paraíso, ela é fã de Roberta Miranda, né? Vou tocar aqui, deixando aqui Roberta Miranda com a participação de Marília Mendonça. Quando são 7:09. Estou indo e prometendo voltar amanhã a partir das 5:00. Fica aí, né? Roberta Miranda, participação de Marília Mendonça, na sequência Relei Raí, Quando Resolver Voltar, e Marciano Mendes, Amantes e Amigos, e ainda tem Credencial com Rick Renner. A todos um ótimo e abençoado dia!

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1: 7:27. 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

bom dia, 7:33, pastor Pedro Alcântara com você na manhã desse dia, terça-feira. Nós temos uma mensagem de Deus para você através do nosso pastor, presidente, pastor Neto, já está por aqui, bom dia. E quem está na sintonia também, o de som da Ciclocentro, nosso amigo Márcio, meu amigo, rapaz, Nébio, que está na sintonia também. Nosso amigo Zé Carlos, que está sempre na sintonia. Nosso amigo Adelto, que já está com a gente nesta manhã. Meu amigo, rapaz, Joel Amaral, que está na sintonia. Bom dia.

convido para uma reflexão bíblica que está na carta do apóstolo Paulo aos Romanos,

esperar. A maior prova da nossa confiança em Deus é saber esperar. Esperar em Deus é reconhecer que Ele está no controle de nossa vida. Nem mesmo o tempo pode apagar ou anular o propósito que Deus tem para os seus filhos. Permanecer fiel e confiante pode custar lágrimas, angústia e até dor. Quando recorremos aqui a Provérbios, Provérbios Salomão, capítulo 13 de Provérbios, e o versículo 12, já vemos aqui Salomão nos trazendo uma lição preciosa. Capítulo 13 e o versículo 12 diz assim: a esperança demorada esfraquece o coração, mas o desejo chegado é árvore da vida. Aqui fala de uma espera que não seremos decepcionados. Ele nos remete lá para o Jardim do Éden, a árvore da vida. Isso fala de esperança e confiança em Deus. Através do tempo, Deus nos mostra algumas virtudes. Primeira, a sua bondade. O profeta Jeremias, ele passou por diversas aflições ao ver a condição espiritual do seu povo, mesmo quando pensava em ter sido abandonado por Deus. Sua alma clamava e voltava a sentir o seu amor. Lamentações, capítulo 3, versículo 20 a seguir, diz assim: a minha alma certamente se lembra e se abate dentro de mim. Disso me recordarei no meu coração. Por isso tenho esperança. As misericórdias do Senhor são a causa de não sermos consumidos, porque as suas misericórdias não têm fim. Novas são cada manhã. Grande é a tua fidelidade. A minha porção é o Senhor, diz a minha alma, portanto esperarei nele. Bom é o Senhor para os que se atêm a Ele, para a alma que o busca. Então nós vimos aqui a confiança em Jeremias, mesmo diante de uma circunstância que ele achava que Deus tinha esquecido, por ver o povo desobediente, por ver o povo rebelde contra Deus. Aquilo trazia uma angústia, o povo sendo levado para o cativeiro, os que tinham ficado, que não foram, estar lá sofrendo. Então aquilo angustiava o profeta Jeremias, mas ele sentia a bondade de Deus. Segunda virtude, a sua fidelidade. Com o passar do tempo, depois de inúmeras batalhas e vitórias, chegamos à conclusão: não importa quanto tempo tenhamos que esperar, quando o Senhor age, tudo acontece. A sua fidelidade traz paz ao coração e nos faz descansar. Voltamos aqui, Lamentações 3 e 23.
novas são a cada manhã. Grande a tua fidelidade. Aqui não é a palavra que se renova, não. Aqui o que se renova são as misericórdias do Senhor sobre as nossas vidas. Cada manhã, a misericórdia, o amanhecer, a misericórdia de Deus, ela é renovada nas nossas vidas. É a razão de nós estarmos de pé. É a razão de termos vencido, são as misericórdias do Senhor. Terceira virtude, a sua salvação. O maior obstáculo que surge na espera pelo Senhor é aprender a esperar em silêncio. Olha o que diz Lamentações 3:26. Bom é ter esperança e aguardar em silêncio a salvação do Senhor. Quando multiplicamos nossas palavras, acabamos agravando a dor da espera. O silêncio é a oração mais poderosa quando as palavras não podem ajudar. Aqui, esse versículo aqui combate a murmuração. Não adianta você esperar reclamando. Não adianta você esperar murmurando. Deus não se agrada. Não vai antecipar as bênçãos do Senhor. A murmura, a reclamação, não. Ela faz distanciar as bênçãos e o tempo de Deus na sua vida. Israel era para ter entrado na terra prometida em 40 dias. Mas por causa da murmuração demorou 40 anos. E nem todos entraram. Dos que saíram do Egito, somente dois entraram na terra prometida, que foi Josué e Caleb. Os demais morreram no deserto. Por quê? Por causa da murmuração. Então, o silêncio, se você não tem palavra que vai ajudar, fique em silêncio. Ele considera o silêncio como uma oração poderosa, em vez de palavras que não ajudam. Que o bom mesmo é você orar. Mas aqui o T diz que o silêncio ele é comparado com uma oração, em vez de palavras que não traz edificação. Então, esperar não é fácil. Mas através da esperança, de saber esperar, Deus nos mostra a sua bondade, a sua fidelidade e a sua salvação. É tudo que nós precisamos nessa vida. E no porvir, que é a salvação. Quando reconhecemos que Ele é bom, fiel e acima de tudo salvador, somos capazes de esperar pacientemente pelo Senhor, mesmo em meio às provações. E aqui Romanos capítulo 5, versículo 4 diz: a paciência gera experiência, e a experiência há esperança. Então não tem motivo para nós reclamarmos. É difícil esperar, mas não é impossível. Quando nós esperamos o Senhor, fortalece nossa esperança. Cada dia, saber que Ele é fiel. Saber que Ele está no controle de toda a situação. Eu não sei nesta manhã com a luta que você está passando, como que está a sua fé, a sua confiança em Deus. Mas espere no Senhor. Espere nele. A bênção vai chegar, a vitória vai chegar. Mas o tempo de Deus. Que Deus abençoe a sua vida. Que Deus abençoe a sua família. Que Deus abençoe os seus negócios. Fique com Deus, na paz do Senhor.

Senhor Jesus, queremos te agradecer pela vida. Apresentamos agora a cada ouvinte nesta manhã. Que a bênção de Deus, a prosperidade, o livramento possa estar nesta vida. Repreendemos agora todo o mal. Que esta família esteja guardada, protegida pelo Senhor. Que nesta manhã seja uma manhã de resposta de Deus, de bênção, de vitória. Forte abraço, seu grande amigo pastor Pedro Alcântara. Ficamos por aqui, um bom dia. Só lembrando que hoje no Templo da Ceia de Seta, na Avenida Rio Maria, no centro, nós temos ali o culto de ensino ali da Palavra de Deus com o nosso pastor presidente, pastor Neto. Você e toda a sua família é o nosso convidado especial para estar nesta grande concentração, orientação espiritual, a Palavra de Deus. Precisamos estar orientado por Deus para chegarmos no céu. Bom dia. Okay.

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1: 8 horas.
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0: Muito bem, vamos seguindo com você nessa manhã. Eita, nós, bom dia pra você. 8 e 9, play na terça-feira, terça-feira de muito sol, radiante, hoje, 28 de julho. A gente vai seguindo por aqui com você, fim de mês, finalizando aí mais um mês, né? Fechando aí a primeira parte do ano, primeiro semestre, né? É o mês de férias também que tá chegando na reta final. Muita gente curtiu de boa as suas férias, merecidas férias. Criançada também curtiu bacana, já na reta final, aproveita aí, viu? Vai aproveitando aí, retinha final. E nós estamos juntos. É a Soberocan sempre com você, 8h10, bom dia. As previsões chegando, horóscopo do dia aqui na sua manhã, frequência comunitária. As notícias também girando com as principais notícias do dia. E muito mais, é claro que é uma honra ter você na minha companhia. Que bom ter a sua amizade. Estamos juntos. Bom dia!
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0: É nóis, sou eu com você. Chega pra cantar.

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1: Berocan, 8h20.

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0: Valeu, Zezinho.
1: Tamo junto, meu patrão. Deus abençoe o seu trabalho. Tamo junto, viu?
2: Valeu, velho. Obrigado, obrigado pela presença.
3: Bom dia, música boa, né? Pra quem gosta de dançar, então. Alô, Detinha, com certeza a Detinha deve que curtiu essa aí numa boa dançando, né? Boa demais. Rafael Rocha, pra você que gostou, só ligar e pedir. Rafael Rocha, participação de Zezinho, pavorou. Olha aí, pinica eu. Boa batida pra esquentar o dia, né? Espantar aí o mau humor. Dia 28 de julho, dia do agricultor. Obrigado ao homem do campo. Homenageie os profissionais que trabalham com o cultivo de produtos da terra. Eita, parabéns para vocês. Vocês que trabalham com frutas, hortaliças, vegetais. O agricultor é um dos principais motores da economia nacional.
4: Deus abençoe os braços que faz.
3: Responsável aí por produzir algum dos bens essenciais para o sustento do país. Obrigado ao homem do campo. Dia do agricultor é hoje. Construindo com qualidade uma agricultura forte, alimentando o mundo através de uma semeadura de dedicação e cuidado com o solo e com a vida. Cultivando amor pelo que faz e orgulhando a todos pelo que produz. Parabéns, agricultor!

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10: 8h44.
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Bom dia, daqui a pouquinho chegando as previsões, 8h52. Olha, pra você, qual é o melhor horário pra você tirar aquela soneca durante o dia, hein? Bom dia! Diz aí, responde pra você mesmo, qual é a melhor hora do dia pra você tirar aquela soneca, me diz. Especialistas revelam o melhor horário do dia pra tirar uma soneca. E olha, se você disse esse horário aqui, acertou, tá? Sentir aquela perda de energia, dificuldade de concentração ao longo, após o almoço, né? Sempre depois do almoço vem aquela molezinha, né? Pra falar popular mais correto. É uma queixa comum. Embora a digestão colabore para essa sensação, o principal responsável é o próprio relógio biológico. E aí vem a cereja do bolo. Segundo o especialista em medicina do sono, o ritmo, tá, circadiano promove uma queda natural ao nosso estado de alerta no início da tarde, abrindo a janela perfeita para um descanso. Aí é que vem a hora. O intervalo ideal e a importância do relógio biológico. O relógio biológico não falha, né? Se você está acostumado a acordar 5 da manhã, mesmo que você não tenha nada para fazer, mas vai acordar, né? Vai despertar. Então, para a maioria das pessoas que dormem à noite, trabalham ou estudam ao longo do dia, o melhor horário para cochilar, olha aí, fica estritamente entre 13 às 15 horas, né? De 1 às 3. E aí, esse é o seu horário? Que bom se for, né? Traz algumas vantagens. Equilíbrio temporal, né? Ajuda aí a concentração. Enfim, é muito bom pra quem pode aí. Agora, o maior erro ao tirar uma soneca é estender o tempo além do recomendado. Às vezes bate aquela moleza, a gente quer dar aquela esticadinha, mas para uma restauração rápida e com eficiência, a pausa, olha aí, marca aí, deve durar de 10 a 30 minutos o máximo, só isso. Não precisa querer extrapolar mais, tá? A duração do cochilo dita diretamente a resposta do corpo ao acordar. Então, de 10 a 30 minutos no máximo, tá? Excelente, recuperação rápida e imediata. 20 minutos já permite que a mente descanse um pouquinho, né? 30 minutos, melhor ainda. Auxilia na memória, tá? Ajuda aí o risco, né? Ajuda você o risco de ter perda de memória, enfim. Então, vamos dormir, né? Agora, soneca longa também já não é o recomendado. Tá bom? Bom sono pra você que pode, né? Tem gente que pode, outros não. Não tem tempo, né? Eita, nós, 5 minutinhos faltando pras 9. A Alcione canta, meu ébano.

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1: 91.
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3: Bom dia pra você, daqui a pouquinho chegando as previsões. Prepara aí, Viola Regiane. Bom dia, Regiane, tudo bem? Tudo beleza por aí? Maravilha, bom dia. Olha, aquele abraço também pra a Cleonice. Eita, Cleonice. Sempre ouvindo a Barocan. E a Sueli na 8, né, Sueli? Também. Não perde um programa aqui da nossa Barocan. Sempre, sempre com você. Um abraço, um bom almoço, né? 9:06. Olha, lojas de eletrônicos projetam salto de 50% no faturamento do segundo semestre no Pará. Para quem vai às compras, boa sorte. O comércio varejista da capital paraense aposta na força da segunda metade do ano para alavancar nos resultados anuais, impulsionada por uma forte sequência de datas comemorativa. Começa em agosto, né? E se estende até o final de dezembro. Logo, logo chega o Dia dos Pais. As grandes lojas de departamento estimam que um crescimento que pode ultrapassar aí a marca de 50% nas receitas em comparação ao ano passado. A expectativa é o que o comércio fique em alta, né? Que bom. A projeção aí é que as coisas vão melhorar. Muito bom. O otimismo é dos comerciantes. Aí vem o Natal, né? Tem a Black Friday, enfim, tem as campanhas tradicionais. Aí a Black fecha aí tudo, né? O fim do ano, ganha um reforço no Natal também. E assim segue. Assim, ah, tem o Círio também, né? É, tem o Círio, que é o segundo Natal dos paraense, né? Enfim, que bom que todos saem ganhando, né? Daqui a pouquinho chegando aí as previsões pra você, não perca, voltando aí ao tempo, vale a pena ter saudade. Lulu Santos canta.

Terça-feira, 28 de julho, as previsões para você de Áries, Touro, Gêmeos e Câncer. Olá, arianos, o céu aponta para um desafio entre a rotina de trabalho e a vida familiar, exigindo cuidado com o estresse mental e a sobrecarga. Então procure focar no equilíbrio, viu? Equilíbrio, para não esgotar sua energia física e energia mental, ok? Terça-feira o céu sugere cuidado redobrado aí com o seu pisca-alerta de estresse. Hoje só tá falando de calmaria, tá, gente? A dica é colocar mais calma, diminuir o ritmo das tarefas, permitindo pequenas pausas ao longo do dia, evitando aí sobrecarregar as baterias para você manter a eficiência. Hoje a palavra de ordem é calma, tá? Setor financeiro pedem cautela máxima. Realizar investimento ou lidar com contas. Avalie bem os prós e contras antes de qualquer decisão econômica. Além disso, aplique um toque criativo para organizar a sua vida de trabalho, ok? Câncer. Humor vai oscilar. Ora você vai estar alegre, ora triste. Você pode não estar na vibe ideal para longas reuniões ou comunicação entre os colegas, tá bom? Demonstra mais um pouquinho de diplomacia, gentileza, empatia. Será a chave para contornar atritos e manter o foco nas entregas, tá? Mantenha a calma. 9:15, daqui a pouquinho tem mais.

Olha aí pra você de Leão. Leoninos de plantão, atenção, atenção. Olha pra hoje, a sua área de saúde e bastidores aponta autocuidado. É a sua maior arma hoje, tá? Fique atento às necessidades do seu corpo e da mente. Evite abraçar tudo em demandas excessivas para não gerar fadiga. Organize o seu dia, respeite os seus limites operacionais, ok? Virgem. Alô, virginianos, hoje o dia aponta divergências, tá? Podem surgir um projeto em equipe, preste muita atenção antes de tomar posição ou fechar um acordo. Mantenha gentileza e profissionalismo. Mantenha o diálogo, permite o equilíbrio, clareza, tá? Aos poucos, através da sua dedicação. Libra. Atenção para não se sobrecarregar mentalmente diante da lista de afazeres. Tente equilibrar a carga de trabalho com pausas estratégicas ao longo do dia. Aproveite os momentos livres para desacelerar, espairecer, trocar ideias. Gostei dessa, né? Muito boa. Boa demais. Escorpião. Pra você de Escorpião, o dia pede reflexão e análise fria, tá? Não ignore falhas nos processos ou problemas em relatórios. Encare-os, resolva-os imediatamente. Exercite a sua paciência e racionalidade ao lidar com prazos e entregas complexas. Gostou? Tá bom demais hoje os astros, hein? Que maravilha! Eu volto já já com muito mais.

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1: 9:21.
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2: Bem, pra gente finalizar as previsões astrais. Sagitário, Capricórnio, Aquário e Peixes. Sagitário. Atenção redobrada hoje na carteira. Vontade de quebrar rotina pode levar a extravagâncias financeiras e comprometer o orçamento. Atenção, explore alternativas criativas fora do comum para inovar seus métodos sem precisar estourar aí seu limite de crédito. Fica a dica. Capricórnio. Hoje pode haver alguns desencontros de opiniões ou bate-cabeça, viu? Encare esses atritos simplesmente com ajustes necessários. Use diplomacia para negociar e buscar acordos práticos. A palavra do dia na carreira é superação. Aquário. O dia promete um clima de desafios operacionais por conta da tensão entre Lua e Mercúrio. Divergência pode gerar fricções profundas. Mantenha calma, foque nas tarefas de maior prioridade. Respire fundo e avance com determinação. Peixes. Fique atento às interações no trabalho em grupo de projetos nesta terça-feira. Atenção, atenção, a agitação entre Lua e Mercúrio pode causar divergência ou discussões com parceiros de equipe. Respire fundo, seja flexível, evite entrar em polêmica e adote uma atitude centrada para manter o ambiente focado nas metas comuns. Bom demais! Amanhã voltaremos com mais previsões aqui no Frequência Comunitária.
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2: Olha, 9h42, chegando o nosso plantão de notícia. Campanhas eleitorais na internet começam em 16 de agosto, sob proibição rigorosa de deepfakes. Essa notícia chegando em primeira mão para você, eleitores e pré-candidatos que já movimentam o ambiente virtual, precisam adequar suas publicações às novas diretrizes do Tribunal Superior Eleitoral, TSE. A partir de 16 de agosto, a publicidade política online será oficialmente permitida, marcando a primeira vez que a disputa por cargos majoritários e proporcionais seguirá regulamentações específicas de combate à desinformação cibernética. A norma eleitoral veta integralmente a criação e a disseminação de vídeos ou áudios hiperrealista fraudulentos para prejudicar ou favorecer candidaturas. Qualquer outro material de campanha gerado ou alterado por ferramentas sintéticas precisará apresentar um aviso explícito e acessível, informando qual tecnologia foi utilizado, seja em textos, fotos ou sons. Na reta decisiva da votação, as medidas se tornam ainda mais duras. Existe um veto total à publicação de novos conteúdos manipulados artificialmente, como imagem ou voz ou figuras públicas. No intervalo de 72 horas até 24 horas após o encerramento do processo nas urnas. E aí, olha, criadores de conteúdo e cidadãos mantêm direito de expressar apoio orgânico e mobilizar hashtag. Contudo, influenciadores não podem ser remunerados para divulgar nome em seus canais. A audiência dos programas eleitorais no rádio e na televisão caiu significativamente nos últimos tempos. E o eleitor é muito mais atingido pelas redes sociais. Tá aí o nosso plantão de notícia da Berocan, outras informações a qualquer momento durante a nossa programação.
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2: 9h45.
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880, Luiz Henrique Léo. Com a gente assim, ó.

0: Berocan, Luiz Henrique, Léo, 8 ou 80?
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0: Bom dia, continue aqui na sua Berocan, sempre com você. Tá chegando Luan Rocha com a Lu Berocan. Ótima terça-feira. E aproveita aí o restinho de férias, né? O restinho do mês de julho pra você curtir. Hoje já 28, então nós temos aí mais 3 dias, né? 3 dias pra você curtir de boa as férias merecidas, o recesso, o descanso, enfim. Aproveita a vida. Fiquem com Deus. Amanhã eu volto, nosso horário aqui às 8. Espera aí que a gente se encontra amanhã às 8 horas. Frequência Comunitária está no ar. Tchau, tchau e até lá.

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2: Está no ar o nosso Alô Berocan, este programa que é para você, com você e por você. Hoje tem o nosso quadro, eu acho, viu? Fique ligado, quero você mandando muita mensagem, pedindo suas músicas favoritas, mandando aquele alô especial para quem você gosta. E já chegou aqui Deuzeni Nunes e também a Nazaré. Já escuto aí as suas mensagens, viu? Porque o nosso Alô Berocan está no ar. Alô Stephanie. Alô Dani. Carlinha aí nos acompanhando pela live do TikTok, tá bom? Então, chegando Thalita Mel.
3: Thalita Mel.
2: E Xande Avião.
4: Xande Avião.

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1: E vamos com participação, quem chegou aqui foi minha amiga Nazaré. Bom dia, Nazaré.
2: Bom dia, meu jovem. E aí, passou a dor de ouvido, saiu a água do ouvido? Você foi no hospital?
1: Nazaré, ainda tem um pouquinho, hein? Tô tentando, tô colocando remédio, entendeu? Mas tá melhorando. Alô, Vânia Santos, como é que você tá, minha amiga? Alô, Stephanie, curtindo bastante a nossa live no TikTok. Quem chegou aqui também foi minha amiga Deusene Nunes.
3: Bom dia, Luan.
1: Bom dia.
3: Como é que você tá, Luan? Tudo bem com você,
1: bem,
3: Luan?
1: Bem demais.
3: Luan, eu tava querendo ouvir uma música, Canarinho Prisioneiro.
1: Eita, essa é
3: com
1: boa,
3: Chico,
1: hein?
3: Chico Rei e Paraná.
1: Aham.
3: Ofereço pra você, Paciane Reis.
1: Sim.
3: Pra mim, pra Sueli, pra Concita e pra todos, Luan, que tiver sintonizado na Rádio Berocan neste momento. Bom dia, Luan.
1: Bom dia, minha amiga Deusine, já tá no jeito sua música, viu? Canarinho Prisioneiro. Mandar uma alusão também pro Iris, rapaz, lá em Portugal, acompanhando a nossa Berocan FM, a sua amiga de verdade, Iris, acompanhando aí o nosso programa. Quem chegou aqui também foi minha amiga Ana. Bom dia.
4: Bom dia, bom dia, Luan.
1: Bom dia.
4: Bom dia, Berocan. Bom dia a todos. Eita, mas esse programa hoje tá show de bola, ó.
1: Eita.
4: Aí só falta, só falta mesmo, carta sobre a mesa.
1: Eita.
4: Amado Batista.
1: Carta sobre a mesa.
4: Esse não pode, esse é o dilema do dia, Amado Batista. Eu feliz pra Cronice, pra Heloísa e pra quem gostar da música, pra você também, Luan. É um bom dia. E a água já saiu do ouvido?
1: Mulher.
4: Agora aquela foi de arrasar, aquela de mijar na mão e botar no ouvido, viu?
1: Você tá doido.
4: Meu Deus, tem misericórdia. Sai de problema, Luan.
1: Te sai de problema, dona Ana. Já toco pra você carta sobre a mesa, porque tá chegando Chico Reis e Paraná. Mandar uma alusão pro meu amigo Pedroca, que tá acompanhando a nossa Berocan FM e chegando agora. Canarinho Prisioneiro. Essa vai pra minha amiga Deusini e também pra Nazaré.

Pegando carta sobre a mesa, esta vai para minha amiga Ana. Alô, Ana, aumenta aí o volume do seu rádio, viu?

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1: Hora certa na sua amiga de verdade, Berocan FM 10:22.

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4: Beruquem FM, sua amiga de verdade, 10:25.
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2: Este é o nosso quadro, eu acho, viu? E a enquete de hoje é a seguinte, olha só, ó. Preste atenção que a enquete é esta. Você acha que é melhor guardar dinheiro ou aproveitar a vida enquanto pode? O que você acha? Você é do tipo que economiza pensando no futuro ou prefere aproveitar o presente? Mande aí sua opinião, quero saber de você. Você acha que é melhor guardar dinheiro ou aproveitar a vida enquanto pode? Me fala aí, quero saber de você. Ou você é do tipo que economiza pensando no futuro ou prefere aproveitar o presente? Me diga aí, mande aí sua opinião. Quero saber de você, tá bom? Esta é a enquete de hoje do nosso quadro, eu acho, tá bom? Michael Jackson.

A minha amiga Marinalva Furtado, lá do Jardim Paraíso, manda um bom dia pra gente e pede pra tocar uma música com Renan e Raí. Eu sou a Preta, mais conhecida como Preta do Jardim Paraíso, então chegando pra você, minha amiga. Renan e Raí, Lágrimas de Dor. Alô, Preta! Aumenta o volume do radinho aí, mulher. Feche os olhos e curta essa música linda.

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1: Hora certa na sua amiga de verdade, Berocan FM. 10h42.
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1: Este é o nosso Alô Berocan e vamos escutar as opiniões dos nossos ouvintes sobre a enquete de hoje, que é a seguinte: você acha que é melhor guardar dinheiro ou aproveitar a vida enquanto pode? Você é do tipo que economiza pensando no futuro ou prefere aproveitar o presente, hein? Mande aí sua opinião, muita gente já mandou, vamos escutar aqui os nossos ouvintes. Lucilene da Costa, será que é sobre isso?
2: Bom dia, Luan.
1: Bom dia.
2: Gostaria de oferecer a próxima música que você vai rodar, oferece aí para todos que estiver na escuta. Tenha um bom dia.
1: Bom dia, minha amiga Lucilene. Eu acho que agora o Damião vai falar sobre a questão do dinheiro.
3: Bom dia, Luan. Luan, quer ouvir?
1: Bom dia, não.
3: Sandro Luz, qualquer um de cor, né?
1: Eita.
3: Eu tô com os 30 dias só bebendo cachaça e pé inchado e deitado. Acampamento furo dentro d'água. Sandro Luz, bota aí pra nós.
1: Ave Maria.
3: Aqui é o Damião. Já sabe, né, Luan?
1: Ave Maria, Damião. Que sofrência é essa, moço?
4: Eu prefiro guardar o dinheiro do que andar desistindo. Gastar a tua.
1: Ó. Oh.
4: Eu prefiro guardar. Olha, a hora aí da precisão eu tenho.
1: Sim.
4: E roda a música. Qualquer uma música aí pra mim.
1: Beleza, minha amiga Maria falou que prefere guardar o seu dinheiro em vez de sair gastando. Minha amiga Lizete está por aqui, ela fala que a regra é o seguinte: regra na fartura. Regra na fartura e não entendi muito bem, não. Devemos ser cautelosos. Manda de novo aí, minha amiga. Não entendi muito bem. Tá bom? Quem mandou mensagem aqui foi Morena Souza. Vamos ver o que ela tem a falar sobre a questão de economizar. Será que é isso que ela vai falar ou vai pedir música?
5: Bom dia, meu amigo Luan, tudo
1: bom
5: bem?
1: Dia.
5: Aqui é a Anastácia, aqui do setor remoto.
1: É a Ana.
5: Então, Luan, respondendo a enquete aí, se é melhor guardar dinheiro ou então aproveitar a vida, né? Enquanto pode. Bom, é sempre bom a gente guardar dinheiro, né?
1: Sim.
5: Mas vamos dizer que curtir a vida, né, é muito melhor. Sem contar que ninguém sabe o dia de amanhã, né? Porque o dia de amanhã não nos
1: pertence,
5: né? Ninguém sabe o dia da manhã. Então, é melhor gastar dinheiro e viver a vida, né? Curtir bastante.
1: Sim.
5: A vida enquanto pode. E eu quero pedir uma música, tá? É, Mano Batidão, Torre Eiffel. E mandar um alô aí pra minha comadre Daniela, né? Que tá aqui em casa comigo, ouvindo a Berocan FM. E também pro meu esposo Deri, meu compadre Marcos e a minha filhada Emily e o meu filho Gustavo, Ítalo e Eloá, tá bom?
1: Boa.
5: Lembrando que eu todos os dias estou aqui ligada na Berocan FM. E um abraço aí pra todo mundo que tá ouvindo também, viu?
1: Valeu, minha amiga Anastácia, mandou a opinião dela, mande a sua opinião também. Alô, Valdineia Gomes do Vila Nova.
6: Luan, bom dia. Luan, sobre a enquete aí de hoje, não, eu sou assim, ganhar 1.000, gasta 500 e guarda 500, porque hoje, Luan, a gente não tem amigo, não. A gente só tem amigo quando a gente tem dinheiro. Quem tem dinheiro tem amigo, quem não tem, não tem amigo, não. E na hora que a gente precisar, a gente tem, sem você precisar, ocupar o amigo, que diz que é amigo da gente.
1: É verdade.
6: Quero ouvir uma música com Zezé de Camargo e Luciana. Arruma suas coisas e põe na mata.
1: Ô, mulher, tá sofrendo, hein? Olha, minha amiga Delcina Alves falou o seguinte: bom dia, Luan Rocha, Jesus lhe ilumine você e sua família. É bom poupar o dinheiro para quando quiser fazer alguma coisa, não se preocupar, né? Sempre tenha tempo para se amar você, né? O valor é tudo que a gente tem, então sempre é bom ter uma reserva aí, a minha amiga Delcina Alves, na verdade. Concita!
7: Bom dia, Luan, tudo bem?
1: Tudo bem.
7: E aí, tudo bom?
1: Sim.
7: Luan, seu programa tá bom demais. Eu gostaria que você rodasse sua música. de Henrique Juliano. Uma música dele tá fazendo muito sucesso. Tem gente que passa pela vida da gente voando e você não foi diferente. Ofereço pra você e pra todas as pessoas que gostaram. Né? Só pra matar a saudade do meu filho que acabou de sair daqui de casa.
1: Sim.
7: Durante esses 3 dias que ele passou aqui, ele só rodava a música de
1: Henrique Juliano.
7: Henrique Juliano, essa música ficou marcada.
1: Sim.
7: E aí, eu gostaria de matar a saudade. Esta hora ele tá na estrada, ele tá indo embora. Ele mora em Imperatriz, Maranhão. Um abraço. Ele, minha irmã, tava tudo aqui. Um abraço, Luan.
1: Sim.
7: Faz isso por mim, não esquece da minha música.
1: Agora, minha amiga.
7: Eu quero ouvir ela.
1: Agora.
7: Tchau.
1: Tchau, minha amiga Concita. Eu creio que essa aqui que você gosta, ó. Henrique Juliano, discurso.
8: Agradeço a presença de todos.
1: Essa vai pra minha amiga Concita.

0: Você é meu amor, viu? Você acha que você pode.
1: Chegando Menos é Mais e Grupo Camisa 10.

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1: Hora certa na sua amiga de verdade, 11 horas.
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1: Este é o nosso Alô Berocan. Mandar um alusão pra minha amiga Tainara Teles, que tá acompanhando o nosso Alô Berocan, nossa Berocan FM. Quem mandou mensagem aqui foi minha amiga Antônia Belarmina.
2: Alô, Luan, bom dia.
1: Bom dia.
2: Aqui é sua amiga Antônia.
1: Ô, Antônia.
2: Luan, roda pra minha música com Raí Douglas, A Dama de Vermelho. Ofereço pra ti, pra Ciane, pro Adão, pra Niva, pra Divina, pra Neide.
1: Sim.
2: Pra Luciene e todos que gostaram da música. E muito obrigada.
1: Valeu, minha amiga Antônia Belarmina. Esse nome dela é diferenciado, viu? Antônia Belarmina pediu Dama de Vermelho. Vamos ver se a gente acha essa música aqui pra ela. Não achei com Raí Douglas. Eu achei com Márcio Mendes. Então, pra você, minha amiga Antônia Belarmina. Dona Antônia, feche os olhos e curta essa música.

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1: Este é o nosso Alô Berocan. Quem chegou aqui também foi minha amiga Divina, minha amiga Sabina Leite. Sabina? Sabina mandou o áudio errado, hein? Alô Divina do Planalto.
2: Bom dia, Luan. Bom dia, bom dia.
1: Bom, bom dia.
2: A enquete de hoje, deixa eu te falar.
1: Fala.
2: É tipo assim, você tem que guardar um dinheirinho, porque até os parentes, tem muitos parentes, se você não tem nada, ele vira as costas pra você.
1: Eita.
2: Ele quer que você tenha alguma coisa pra não prestar, você tem pra arrumar, né? E esse negócio de falar que o dia da manhã não pertence a nós, só se não morrer hoje, né?
1: É verdade.
2: Porque eu creio que o dia da manhã pertence a nós.
1: Sim.
2: Porque, tipo assim, eu oro muito a Deus pra a gente amanhecer o dia da manhã vivo, né?
1: Aham.
2: Porque a gente não sabe. Coloca meu nome na enquete aí, roda minha música aí, é... Renê e Raí, me liga.
1: Beleza.
2: Pra você, pra Cissa, pra Nega, pra Ledinha, pra Dona Maria, mora lá na Sete, pra... todos do grupo Alô Berocan. E roda minha música aí, eu tô ligadinho de você, tô ouvindo aqui, viu? Roda minha música aí.
1: Beleza.
2: Põe meu nome aí no sorteio de hoje. Na enquete de hoje eu quero ganhar. Eita, Luan.
1: Essa... é bom, né? Essa divina engraçada, viu?
2: Então tá bom. Falou, Luan. Cadê minha música? Tô aqui na expectativa.
1: Beleza. Vou procurar sua música já e toco pra você, viu, minha amiga?
2: Se tem alguma coisinha guardada, é bom. Se não, você precisar, você tem, né?
1: É verdade.
2: Porque o negócio de você tá curtindo, no dia da manhã você não sabe. É, tipo assim, amanhã você pode precisar e você não tem, né?
1: É verdade.
2: Então falou.
1: Falou tudo, minha amiga. Minha amiga divina do Planalto, já toco sua música, tá bom? Chegando agora, Belo, errei com você.

Essa vai pra minha amiga Divina lá do Planalto, Renan e Raí. Me liga.

Pessoal, um comunicado pra vocês aí que tá escutando a nossa Beruca FM. Se você encontrar ou ver uma cachorra pastor alemã, né? De 3 meses, é só você falar Safira que ela vai até você. Então, se você ver essa cachorrinha por aí, pegue ela, deixe na sua casa e aí você procure a Maria Luz. Ela é a dona da cachorra. Ela é uma pastora alemã, né? Um cachorro pastor alemã. Então, se você vê esse cachorro andando por aí, no seu setor, chame ela por Safira. Ela vai até você, você pegue ela, deixe na sua casa por enquanto até você entrar em contato com a dona Maria Luz, tá bom? Se você vê um cachorro pastor alemão, tá bom? Se você

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1: Beroquem FM, sua amiga de verdade, 11:20.
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1: Chegando Henrique Juliano, chá de casa nova. Essa vai pra Madu, lá na Bahia.

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1: Alô, minha amiga Valdineia Gomes.
2: Ah, eu te pedi uma música aí, até agora você não ouviu
1: minha música. Eita, mulher.
2: Não sei se você tá ficando. É, velho, não é esquecido.
1: Eu tô ficando é velho surdo, mulher. Mas vou procurar aqui, vou escutar de novo o seu áudio, tá bom? Chegando agora, Hugo Henrique e Ana Castela.

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1: Hora certa na sua amiga de verdade, Berocan FM 1141.

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chegando. Sorriso Maroto. E o nosso Alô Berocan vai ficando por aqui. Mas amanhã tem mais, viu? Obrigado pela companhia, pela audiência. Se Deus quiser.

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9: 11:58.

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0: Casal admite ter tirado a vida do próprio filho após o nascimento por não querer ser pai e mãe. Gari de apenas 19 anos morre após ser atropelado enquanto trabalhava por motorista embriagado. O jovem deixa a esposa grávida de 7 meses e uma filha de 1 ano. Caso de bebê em Xinguara acende alerta sobre os perigos do sufocamento infantil durante o sono. Terça-feira, dia 28 de julho de 2026. 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
0: Pecuária e grãos impulsionam o Pará. Confira as 8 cidades que lideram o PIB do agro no estado. O agronegócio segue como um dos principais motores econômicos no Pará, segundo o levantamento divulgado pelo perfil Agro Brasil Fazenda. 8 municípios se destacam no topo do setor no estado através de valor adicionado bruto. Agropecuária impulsionados pela pecuária, pela produção de grãos e cultivo de palma de óleo. No topo do ranking está São Félix do Xingu, registrando a marca expressiva de 6,8 bilhões, seguindo por Paragominas e Marabá. Os dados reforçam a importância do campo para o desenvolvimento e a geração de renda nas regiões sul e sudeste do Pará. Confira o ranking dos líderes do FAB Agro no Pará. Em primeiro lugar vem São Félix do Xingu com 6,8 bilhões. Em segundo lugar vem Paragominas com 5,1 bilhões de reais. Em terceiro lugar, Marabá com 4,5 bilhões de reais. Em quarto, Redenção com 3,2 bilhões. Em quinto, Tucumã com 2,8 bilhões. Em sexto, Ulianópolis com 2,4 bilhões. Em sétimo, Santa Maria das Barreiras com 2,1 bilhões. Em oitavo, Dom Eliseu com 1,9 bilhões. Em Rio Maria, 12 e 4.
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0: A Polícia Civil do Rio de Janeiro apura o caso que causou grande comoção até entre os agentes mais experientes. Um casal confessou ter matado o próprio filho logo após o nascimento em Duque de Caxias, na Baixada Fluminense. Em depoimento, a mãe de 23 anos relatou que deu à luz dentro de casa e que, pouco depois do parto, decidiu com o companheiro que não permaneceria com a criança. Segundo as investigações, os dois teriam tentado sufocar o recém-nascido, que chegou a resistir e chorar após a tentativa. Que maldade, né? O pai de 29 anos também admitiu envolvimento no crime e, conforme um relato policial, depois da morte do bebê, ele teria colocado o corpo em um saco plástico e enterrado no quintal da residência. Que isso? A polícia informou que o recém-nascido pesava 4 quilos e a mãe permanece internada sob custódia no hospital Adão Pereira Nunes, enquanto o pai foi preso em flagrante. De acordo com a Polícia Civil, o caso deverá responder por homicídio duplamente qualificado. A médica responsável por comunicar o caso às autoridades afirmou que a mulher estava consciente e tinha capacidade de compreender seus atos no momento da ocorrência. O delegado à frente da investigação classificou o caso como um dos mais marcantes de sua carreira e destacou a postura dos dois durante os depoimentos. Que caso, né, gente? Maldade. Casal que matou o filho após o nascimento por não querer ser pai. Aonde vai parar esse mundo, né?

0: Em Rio Maria, 12:06.
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0: Caso do jovem gari de apenas 19 anos causou grande comoção. Ele morreu após ser atropelado por um motorista que estaria dirigindo sob efeito de álcool. O rapaz era pai de uma menina de 1 ano e deixou a esposa grávida de 7 meses. A tragédia repercutiu nas redes sociais, onde diversas pessoas manifestaram apoio aos familiares e lamentaram a perda precoce. Muitos destacam as consequências devastadoras que atitudes irresponsáveis no trânsito pode causar.

0: Rio Maria, 12:07.
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0: Pará tem uma riqueza que vai muito além de floresta, cultura, turismo e identidade. Para fechar o nosso, para fechar aqui, o estado continua, do Pará continua mostrando sua força através de cultura, do turismo, da gastronomia e das manifestações populares e das paisagens naturais. Eventos culturais e programações de feiras e de férias ajudam a movimentar cidades e aproximar as pessoas das tradições locais. Uma das maiores riquezas do Pará está justamente nessa diversidade. Tem carimbó, artesanato, as festas tradicionais e as culinárias e os rios e também aí as praias de água doce e uma população formada por diferentes histórias e culturas. É importante lembrar disso porque quando falamos da Amazônia, muitas vezes o olhar de fora fica concentrado apenas nos problemas, mas existe também uma Amazônia que trabalha, que produz cultura, recebe visitantes, forma artistas, preserva tradições e tem muita coisa boa para mostrar.

0: Angel Maria, 12:09.
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0: As eleições de 2026 já entraram em uma fase importante. Desde o dia 20 de julho, os partidos políticos e federações podem realizar suas convenções para escolher oficialmente os candidatos e definir alianças para a disputa deste ano. Esse período vai até o dia 5 de agosto. Mas muita gente ainda tem dúvida quando começa a campanha eleitoral de verdade. Segundo o Tribunal Superior Eleitoral, a propaganda eleitoral geral, inclusive na internet, está autorizada a partir do dia 16 de agosto. E é a partir dessa data que os candidatos poderão apresentar suas propostas oficialmente ao eleitorado dentro das regras estabelecidas pela Justiça Eleitoral. Até lá, os partidos continuam definindo nomes, alianças e estratégias para o eleitor. É justamente o momento de começar a prestar atenção, conhecer os possíveis candidatos e principalmente separar informações de promessas, viu? Neste ano a disputa será grande. Os brasileiros vão escolher o presidente, o vice-presidente, governadores, senadores, deputados federais e também estaduais. Ou seja, a partir de agosto a política deve tomar de conta das conversas nas cidades, nas redes sociais e, é claro, no rádio também.

0: Maria 12 e 11.
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0: Previsão do tempo, tempo e a temperatura na região norte do Brasil. Mais detalhes na reportagem de Viviane Bessa.
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3: A terça-feira será marcada por instabilidade em boa parte da região norte. Apenas o Tocantins terá tempo mais aberto e temperaturas elevadas. No Acre, o céu permanece carregado, com possibilidade de chuva isolada em todo o estado. Em Rio Branco, os termômetros variam entre 22 e 35 graus. No Amapá, a condição se repete da capital ao interior, abrangendo as regiões norte e sul do estado. Em Macapá, a mínima será de 24 e a máxima de 32 graus. No Amazonas, a chuva pode ocorrer em pancadas isoladas desde a capital até as regiões norte, centro, sudoeste e sul amazonense. Em Manaus, a temperatura fica entre 25 e 32 graus. No Pará, há previsão de muitas nuvens e chuva isolada tanto em Belém quanto no Baixo Amazonas. Marajó, Nordeste, Sudeste e Sudoeste paraense. A capital registra mínima de 23 e máxima de 33 graus. Em Rondônia, a possibilidade de chuva isolada se estende por todo o estado. Em Porto Velho, a temperatura varia de 21 a 35 graus. Em Roraima, o tempo segue com pancadas isoladas na capital e também nas porções norte e sul do estado. Em Boa Vista, os termômetros marcam entre 24 e 33 graus. Já no Tocantins, o predomínio é de poucas nuvens tanto em Palmas quanto nas regiões ocidental e oriental do estado. A capital terá mínima de 22 e máxima de 37 graus. As informações são do Instituto Nacional de Meteorologia. Viviane Bessa, o tempo e a temperatura.

0: em Rio Maria, 12 e 13.
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0: TSE prepara a Semana Nacional para mostrar como funciona o sistema eletrônico de votação. O Tribunal Superior Eleitoral prepara uma novidade para o início de agosto, a primeira Semana Nacional do Sistema Eletrônico de Votação. A programação está prevista para acontecer entre o dia 3 e 9 de agosto, com o objetivo de aproximar a população das informações sobre o funcionamento da votação eletrônica no Brasil. A iniciativa chega justamente em um período que o país começa a entrar no clima das eleições. A ideia é explicar melhor como funciona o processo e ampliar o conhecimento dos eleitores sobre o sistema utilizado nas eleições brasileiras. Para quem acompanha a política, é uma oportunidade interessante de conhecer melhor aquilo que acontece por trás da cabine de votação. E fica também um lembrete importante, porque é um ano eleitoral. Informações de qualidade faz a diferença antes de compartilhar uma mensagem ou vídeo recebido pelo celular. Vale conferir se aquela informação também é realmente verdadeira. As eleições acontecem em um único dia, mas a preparação para ela envolve meses de trabalhos, de organização e também de fiscalização.

0: Rio Maria, 12 e 15.
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0: Hoje é Dia Mundial da Conservação da Natureza, data que lembra a importância de cuidar do meio ambiente. Hoje, dia 28 de julho, é lembrado o Dia Mundial da Conservação da Natureza. A data chama atenção para a necessidade de preservar os recursos naturais e buscar uma utilização mais responsável daquilo que a natureza oferece. E falar também sobre a conservação no Pará é falar diretamente sobre a nossa realidade. Vivemos em uma região onde a natureza está presente no nosso cotidiano, nos rios, nas florestas, nos animais e também nas áreas rurais e nas propriedades de produção de alimentos. Mas preservar não significa apenas falar das grandes florestas. A conservação também começa dentro de casa e na comunidade. Não jogar lixo nas ruas, cuidar dos rios, evitar desperdícios e respeitar os animais são atitudes simples que fazem a diferença. A data serve justamente para lembrar que a natureza não é apenas uma paisagem bonita para fotografar. Ela faz parte da nossa vida. E talvez esse seja um bom assunto para uma conversa bacana sobre debates, então. Por isso, o dia 28 de julho é lembrado como um Dia Mundial da Conservação da Natureza. Em Rio Maria, 12 e 17.
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0: Europa registra melhorias na qualidade do ar, segundo o levantamento internacional. Outra notícia positiva que vem chamando a atenção no cenário internacional envolve a qualidade do ar. Um levantamento recente de Boas Notícias de 2026 aponta avanços na qualidade do ar em diferentes regiões da Europa, além de outras iniciativas ambientais descobertas com a ciência.

0: Rio Maria, 12 e 19.
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0: Dia Mundial de Luta contra as Hepatites Virais alerta para a prevenção. Também hoje, dia 28, é o Dia Mundial de Luta contra Hepatites Virais, que é celebrado nesta terça-feira, e é o ponto alto da campanha nacional de julho amarelo, destinada aí para promover a conscientização da população sobre a prevenção de diagnóstico e tratamento dessas doenças no mês de julho, né? As hepatites virais causam uma inflamação aguda ou crônica no fígado. Elas são classificadas pelo tipo de vírus A, B, C.

0: em Rio Maria, 12:21.
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0: Saiba como vai funcionar a biometria nas eleições deste ano. A tecnologia estará disponível em todas as sessões eleitorais do país para evitar fraudes e garantir a lisura do pleito. A biometria será usada mais uma vez para votar nas eleições deste ano. A tecnologia estará disponível em todas as sessões eleitorais do país. Apesar da requisição, a biometria não é obrigatória para exercer o direito do voto. Se o título estiver regular, o eleitor pode votar mesmo sem ter realizado esse cadastro. Neste caso, será exigido um documento de identificação para o acesso à urna eletrônica. Se a urna eletrônica não reconhecer a biometria já realizada, o eleitor continua tendo o direito ao voto. A orientação é que a leitura biométrica possa ser repetida até 4 vezes. Persistindo a dificuldade, a mesa repositória vai confirmar a identidade do eleitor por outros meios de conferência do cadastro. Se as informações coincidirem, o eleitor assina o caderno de votação ou registra a impressão digital, caso não saiba assinar. Em 2008, a Justiça Eleitoral começou a utilizar os dados da impressão digital para identificar os votantes. A medida foi adotada para aumentar a segurança das eleições e evitar que a pessoa possa votar no lugar de outra.

0: Maria 12:23.
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0: Carro capota em estrada de terra em Eldorado dos Carajás. Um carro capotou na manhã da última segunda-feira, 27, ontem, após o motorista perder o controle da direção na estrada da PA Castanheira, nas proximidades da chamada Curva do S, próximo ao município de Eldorado dos Carajás, no sudeste do Pará. De acordo com as principais informações, o veículo teria saído da pista depois de atingir um buraco às margens da estrada de terra. Com impacto, o automóvel capotou e ficou fora da via. Antes da chegada das equipes de resgate, moradores e motoristas que passavam pelo trecho prestaram os primeiros socorros às vítimas. Até o momento, não há confirmação oficial sobre o número de ocupantes do veículo, nem informações atualizadas sobre o estado de saúde das pessoas envolvidas no acidente. 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

0: Rio Maria, 12:24.
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0: Operação prende 37 suspeitos de golpe do falso advogado e dá prejuízo de 1 milhão nos golpistas do Pará. Uma operação prendeu 37 pessoas investigadas por aplicar golpe do falso advogado, segundo a Diretoria de Combate a Crime Cibernético da Secretaria Nacional de Segurança Pública.

prejuízo estimado com um golpe é de mais de R$1 milhão no Pará. A operação, comandada por forças de segurança no Pará, cumpriu 54 mandatos de prisão preventivas e 60 de busca e apreensão domiciliar em municípios do Ceará. A ação confirmada ao GE nessa última segunda-feira foi deflagrada na quinta-feira 23 pela Polícia Civil do Pará, com apoio do Ministério da Justiça e Segurança Pública do Ceará. Segundo as investigações, o grupo criminoso atuava por meio de engenharia social, fazendo contato com vítimas por aplicativos de mensagens e também por ligação. Os criminosos se apresentavam como advogados ou integrantes de escritórios de advocacia e usavam dados públicos de processos judiciais e linguagens técnicas para dar credibilidade à fraude.

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1: 12:30.
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1: Está no ar o nosso Berocan Esportivo. Amanhã tem rodada do Brasileirão. Vamos ver aí se o nosso Remo consegue sair da zona de rebaixamento. Vai ter um confronto direto contra o Mirassol. E se caso ganhar, vai para 24 pontos e sai aí da zona de rebaixamento, hein? Será que o nosso Remo consegue ganhar do Mirassol? Amanhã tem também Internacional e Flamengo. Tem Fluminense e Bahia. Mas para comentar aí, vou chamar ela, a nossa
2: Rafaela Gomes.
1: Rafaela Gomes.
3: Boa tarde, Luan. Boa tarde, ouvintes da Broca FM. Vamos ver. Vamos ver se o Remo consegue sair dessa zona difícil. Vamos torcer para que isso aconteça.
1: Sim.
3: O Mirassol também não tá numa zona muito confortável. A situação também não é muito boa, não. Na classificação do Brasileirão também tá lá na parte de baixo. Então é um time que precisa da vitória, assim como o Remo também precisa dessa vitória. Então é o jogo dos desesperados aí, né? Na zona de rebaixamento.
1: Sim.
3: Mas assim, eu acho que pra esse jogo o Mirassol é favorito. Mas tomara que o Remo nos surpreenda positivamente, assim como nos surpreendeu.
1: Vai ser na casa do Mirassol, né?
3: É difícil jogar lá, chato jogar lá, viu?
1: Aí, complicado. Mas se empatar, já é um resultado bom, né?
3: O empate é bom, é um bom resultado. Fora pelo fato de estar jogando fora de casa. Então, e jogar contra o Mirassol, na casa do Mirassol, não é fácil. Por mais que o Mirassol não esteja numa situação tão boa quanto estava na temporada passada, mas precisa de um bom resultado. Então, vai jogar mais do que se espera dele, né? Nos últimos jogos, não vem jogando bem, tanto que tá lá na zona de rebaixamento, mas vai pegar o Remo também, na zona difícil, complicada. Mas é aquilo, né? Um empate seria um bom resultado, a vitória seria um excelente resultado. Mas o empate também acho que não seria um resultado tão ruim assim.
1: Acho que um empate tá bom pro Remo aí. Melhor do que derrota, vai pra 22 pontos, já fica lá em cima, se caso o Vasco também não ganhar, nem Internacional, mas o importante é não perder, o importante é pontuar, né? Próximo jogo é Internacional e Flamengo. Internacional não tá muito bem também, mas os caras viram leão, né? Contra o time grande aí. Quem tu acha?
3: Eu acho que o Flamengo sofre muito contra times que não estão numa situação tão boa. Que saiu o São Paulo, né? Empatou com o Flamengo jogando em casa, então. O Flamengo sempre sofre contra times assim, quando vem de sequência de jogos ruins, perdendo pontos, na classificação, na parte de baixo ali da classificação. O Flamengo sempre sofre quando joga contra esses times e da grande maioria das vezes não sai com um bom resultado. Então, assim, e o Flamengo precisa ganhar, né? Já que empatou em casa, então tem que ganhar esse jogo contra o Internacional. Enfim, vamos ver como é que vai ser esse resultado, mas não vai ser um jogo fácil pro Flamengo, não.
1: Vai ter também Fluminense e Bahia. Acho que é jogo. Jogar contra o Bahia é sempre um joguinho bem chato. É 1-1, ou o Bahia ganha. É um jogo chato. Também vai ter Vitória e Palmeiras. Vitória tá em 13º. Palmeiras aí com derrota. Goleiro falhando. Carlos Miguel.
3: Questionável, né? Assim, o Carlos Miguel é bem questionável. Ali jogando como goleiro, muitos questionamentos em relação a algumas atitudes dele. Acho que desde a temporada passada isso já vem acontecendo. Ao menos eu vejo, né? Agora, jogo passado, vacilou muito. Acho que eu boto na conta a derrota
1: pro
3: Atlético.
1: Até ele mesmo falou que a culpa foi dele, ele assumiu a culpa, né? E é isso.
3: E vai jogar contra a Vitória, né? Então pode ser.
1: É chato, tá?
3: É um time chato, mas eu acho que o time do Palmeiras, por mais que tenha vindo de uma derrota em casa, é favorito pro jogo. É um time muito melhor que o time do Vitória.
1: Sim, senhor. Corinthians e Atlético Paranaense, que tá vindo embalado aí, tá em quarto lugar. 2 jogos seguidos aí, com vitória. Vai ser na Arena do Corinthians, na Neoquímica Arena. Acho que não vai ser jogo fácil, acho que aqui vai ser outro empate. Ou até mesmo o Corinthians pode perder esse jogo, porque o Atlético Paranaense está muito bem.
3: Torcer pro Corinthians ganhar, né? Se o Flamengo perder, aí o Atlético
1: perder,
3: passa o Flamengo.
1: Ou empatar, e vai pra 34 e passa o Flamengo, hein? Quer dizer...
3: Se ganhar,
1: vai pra...
3: E o Flamengo perder também, obviamente.
1: Vai pra 39 e passa o Flamengo. Mesmo se o Flamengo empatar, o Atlético Paranaense assume a segunda... posição.
3: Porque o Flamengo empatou o último jogo e o Atlético ganhou, então diminuiu a distância ali de
1: e tem o Fluminense também chegando, né? Perigoso até ficar em quinto aí, qualquer coisa.
3: É aquilo, né? Brasileirão é assim, jogo de pontos corridos são assim. As coisas mudam. É o que eu sempre digo aqui, né? Assim, o Brasileirão é uma caixinha de surpresa, então às vezes nem sempre quem começa na frente, ali na parte de cima da tabela, quando termina a competição, tá lá naquela posição. Que só o Cruzeiro, né? Quase não conseguia se classificar pra Libertadores naquela temporada, que foi excelente o time do Cruzeiro. Ficou muito tempo ali em primeiro lugar, disputando ali com o Flamengo e com o Palmeiras, o Brasileirão. Depois, no decorrer da competição, decaiu muito. Enfim, então muitas coisas podem acontecer no decorrer da competição. Posições mudarem aí a cada jogo, pode mudar, um time perder, outro ganhar. Então, assim, eu acho que o bolo do Brasileirão é isso.
1: E também tem Coritiba e Cruzeiro, dois times que tá, um tá em décimo e outro tá em décimo primeiro. Jogo aí normal pra eles, né? Mas precisa vencer, porque tá muito perto também da zona de rebaixamento, mesmo com 27 pontos. Se perder, São Paulo pode passar, Vitória, Santos, tá embolado aí no Brasileirão. E ainda vai ter depois Botafogo, Grêmio, São Paulo e Santos, Atlético Mineiro e Bragantino, Chapecoense e Vasco aí estão sem data.
3: Tu vai ver que o São Paulo vai perder pro Santos?
1: É perigoso perder mesmo.
3: Vai perder pro Santos e deu 100 contra o Flamengo, conseguiu um empate. Aí a maioria das vezes sempre é isso. O time vai e perde pro outro quando joga com um time assim, com menos qualidade do que o time do Flamengo. É sempre isso, o time do Flamengo, eu não consigo entender. O Flamengo perde muitos pontos bestas contra times assim que não faz sentido, ainda mais às vezes jogando em casa. O Palmeiras também tá sofrendo disso, né? Eu acho que o Palmeiras era um pouco mais estável, mas ultimamente vem sendo assim, não tão estável quanto era nas últimas temporadas no Brasileirão. Tanto que o Palmeiras sempre tá ali na parte de cima disputando o Brasileirão, vem com sequência de ganhar o título, enfim, mas assim, por mais que isso tenha acontecido, acho que o fato de ter perdido alguns jogadores importantes do time, né, e tá tendo uma renovação ali, e não tendo uma renovação de jogadores, goleiro e tudo mais, goleiro questionável no último jogo, errou muito. Então assim, é um time que vem se renovando, tentando buscar aí um ritmo, tentando buscar aí um jeito de jogar. O Abel vem tentando isso, então não tá tão estável quanto era nas últimas temporadas do Brasileirão. Mas eu acho que entre o Flamengo e o Palmeiras, eu acho o Palmeiras mais estável. E dificilmente o Palmeiras perde pontos assim em jogos bestas, como o Flamengo faz. Como aconteceu no jogo contra o São Paulo em casa. Por mais que o Palmeiras também tenha perdido, mas... Enfim, né? São dois times aí que estão disputando a parte de cima. E o Atlético Paranaense, que não tem nada a ver com isso, tá ali,
1: tá
3: só...
1: Chegando,
3: tá só ali, só na espreita, esperando os dois derraparem pra poder ir chegando mais perto.
1: E hoje... E quer dizer assim, o Endrick pode deixar o Real Madrid por decisão do Mourinho, viu?
3: Será?
1: Sim, estão falando aqui o jornal. E parece que... vai vazar do Real Madrid. E talvez até o Vini Júnior vai pro Arsenal, né?
3: Ah, tem isso também, né? O pessoal tava comentando, né? De possivelmente... A gente até falou aqui ontem, inclusive, acho, dessa proposta do Arsenal pro Vini. não sei, né, assim, tá em aberto, por mais que eu acho que o Vini dê prioridade pro Real Madrid, né, por negociar ali com o Florentino, né, tudo, o Vini já deu ali os valores que ele quer, já falou os valores que ele quer, agora você tá aí tentar negociar esses valores aí, uma coisa que essa negociação já vem se estendendo já, acho que uns 3 anos já, eu acho, por aí, 3 ou 2 anos, essa renovação de contrato do Vini pro Real, que nunca chega no valor comum aí pra ambos, uma proposta que agrade os dois lados. O Real Madrid não quer ceder e o Vini também, depois da chegada do Mbappé, meio que não quer ceder muito em relação aos valores. Como eu falei aqui já, acho que eu falei ontem, inclusive, pelo fato do Mbappé ter chegado, de estar ganhando, de ter o maior salário do clube ali entre os jogadores. É um jogador que chegou agora, que não deu nenhum título ainda depois do Real Madrid. Então, eu acho que isso. Acho não, tenho certeza que isso passa pela cabeça do Vini. O fato dele ter conquistado títulos pelo clube e não ter um salário igual ao do Mbappé, ou ele chegando perto do Mbappé. Então, assim, é bem, bem questionável isso. Porque o Mbappé ganha salário pelo nome dele, né? Não pelo que ele fez no clube nas últimas 2 temporadas. Tanto que o Real Madrid não ganhou nada nas últimas 2 temporadas, desde a chegada do Mbappé. Em relação ao Endrick, eu acho que não tem como vender ele, né? Então acho que seria até bom pra ele também, eu acho, que emprestar, né? Porque ele ia ter pouco espaço ali no time. É a posição que ele joga. Tem um Mbappé que é o titular, então assim, é bem difícil ele jogar os jogos, ter espaço ali pra poder ter continuidade jogando os jogos. Então eu acho que é até bom pra ele evoluir como jogador, pra ele ter um pouco mais de tempo de jogo também. Então acho que seria bom pra ele sim, se ele fosse emprestado, bom pra ele, bom pro Real também. O Real Madrid obviamente não vai vender o jogador, mas assim, emprestar como fez na última temporada, emprestou pro Lyon, então pode ser que empreste pra outro clube também. Então eu acho que seria bom pra ele, bom pro Real Madrid. Eu tô pensando aqui no fato de que ele não vai ter muito espaço, apesar de que na temporada passada fez um pouco de falta um jogador ali na frente, um atacante. Fez falta, já que muitas vezes se precisava desse jogador. Então, assim, né? Acho que escolha do Mourinho ali, se vai querer ou não trabalhar com o Endrick. Mas se não, ele vai ser emprestado para outro clube. E espero que ele também faça bons jogos e uma boa temporada. Assim como fez ali, se destacou no Lyon, tanto que pelo que ele fez no Lyon, ele conseguiu a vaga para a Copa do Mundo pela seleção brasileira. Então aqui, esperar para ver qual que vai ser o futuro do Endrick e do Vini também. Tem que esperar para ver o que vai ser aí. Último ano de contrato dele.
1: João Pedro faz hat-trick em primeiro amistoso do Chelsea. Será que a gente levou o nome errado para a Copa do Mundo, rapaz? Será que se o João Pedro tivesse ido para a Copa do Mundo, teria dado mais resultado do que o Igor Thiago?
3: Não sei, né? Assim, no time do Chelsea, ele sempre fez o papel, dele até na temporada passada, porque apesar do time do Chelsea num todo, não só o João Vitor, né? João Pedro, quer dizer, não só o João Pedro que não foi aquilo, mas acho que o Chelsea num todo não fez uma boa temporada, né? O Palmer não foi bem, tanto que não foi convocado para a seleção da Inglaterra. Então, assim, acho que o Chelsea ali no todo não conseguiu fazer uma boa temporada, aquilo que se esperava, já que o começo da temporada foi um começo bom, né? Ali conquistando o Mundial e tudo mais. Então, tinha uma expectativa em cima do time do Chelsea, mas aí demitiu o técnico. E aí embolou, aí que complicou toda a situação, tentando se encaixar no decorrer da competição. Eu acho que isso aí quebrou o Chelsea. Mas o João Pedro sempre ali, quando era acionado e no que poderia fazer pelo time do Chelsea, ele sempre foi bem na temporada passada. Aí o Ancelotti optou por não convocar ele, tanto que ele estava sendo convocado para a seleção brasileira, estava na lista de possíveis convocados. Então, assim, mostra que ele fez uma boa temporada. Mas aí foi a escolha do técnico.
1: França anuncia oficialmente Zidane como substituto de Deschamps. Eita, rapaz, será que vai dar certo?
3: Não sei. Uma coisa é você treinar um time. Que está o Ancelotti agora, né? Não tem o que questionar do Ancelotti em relação a ele treinando times. Tem uma história perfeita, conquistou tudo que tinha que fosse possível conquistar com clubes, mas a seleção é outra coisa, né? A seleção é outra. É outra situação. Você não tá ali todo dia com os jogadores. Enfim, é outro tipo de competição. Então, vamos ver como é que vai ser, né? Nessa nova empreitada aí do Zidane. Ficou um bom tempo sem se treinar. Depois que saiu do Real. Acho que tem tempo já que ele não treina, né? Uns 3 anos. 3 anos? Não, mais.
1: Vai, né? Faz tempo.
3: Depois que ele saiu do Real, foi o Ancelotti.
1: 2018, né?
3: O Ancelotti foi assumiu, ainda foi campeão. Aí o Vini apareceu e teve tudo aquilo. Acho que já tem o quê? Uns 5 anos já aí, eu acho. 5, 6 anos ou mais. Ele tá parado. Voltou agora pra treinar a seleção da França. Mas assim, porque ele tem na mão ali pra trabalhar, não tem explicação, né? Assim, tem um bom arsenal de jogadores. Então, pra ele fazer um bom trabalho, é questão de tempo. E conseguir, talvez, uma Copa do Mundo como treinador, né? Acho que já conseguiu. Ele já conseguiu como jogador.
1: Jogador,
3: né?
1: Já.
3: Então, assim, como treinador, essa Copa aí. Eu só lembro dele naquela Copa do Mundo, lembra?
1: 2006 da cabeçada.
3: Uhum.
1: Que... surtou.
3: Acho que é porque o cara falou da irmã dele, né? Uma coisa assim. Não...
1: Mas aí...
3: Perdeu a cabeça.
1: Ele não conseguiu jogar contra a
3: Itália.
1: A Argentina, não. Olha, segundo a imprensa europeia, Savio informou o Manchester City seu desejo de sair. Rapaz, todo mundo saindo do Manchester City, hein? A casa tá caindo pro Manchester City, ó.
3: Não, mas o Savio já tava na lista ali de possíveis saídas.
1: Não, mas é porque, tipo assim, o Manchester City pegou uma punição grande, né? Parece lá e parece que não vai poder contratar.
3: Tá, saiu muitos jogadores, saiu. O Rodri tá pra sair também. Ele... até falando que ele vai pro time do Real Madrid. Tá, já tá tudo acertado. Eu não sei se é verdade ou não, né? Mas rumores de que ele já tá acertado com o time do Real Madrid. Né? E não vai. Não, tá dificultando a renovação com o time do Manchester City. Pra poder ir pro time do Real. Então são muitos jogadores aí saindo. O Bernardo tá no Real Madrid, inclusive. Alguns zagueiros também já saíram. Enfim, são muitos jogadores saindo. Mas o Haaland tá lá ainda. O Haaland tá lá.
1: Olha, Estevão entra no segundo tempo de amistoso contra o time lá, após a lesão que tirou ele da Copa. Tomara que o Estevão volte bem, né, velho? Esse moleque fez falta na Copa do Mundo.
3: Tomara que ele volte bem, que ele consiga se...
1: Não se lesione tanto, né?
3: É, tem isso também, né? Quando o jogador se machuca uma vez e... Infelizmente, algumas vezes começa a acontecer uma sequência de lesões. Isso estraga a carreira do jogador. Eu acho que o Militão brasileiro, o Militão é um grande exemplo de ser um excelente zagueiro. Mas as lesões sempre empatam ele, tanto que ele ficou fora da Copa do Mundo. Então, assim, eu sei para que o Estevão consiga fazer um bom trabalho de condicionamento físico para poder evitar lesões o máximo possível. Consiga fazer uma boa temporada nesses próximos 4 anos aí, pra que na próxima Copa do Mundo ele possivelmente, talvez, esteja nessa Copa.
1: É isso aí. Nosso Beirocão vai ficando por aqui. Vamos torcer aí que o Brasil faça um bom ciclo pra Copa do Mundo. Vai ter 4 anos aí. Quero ver a desculpa agora aí.
3: Do Ancelotti. Tem mais desculpa agora, né?
1: Agora é 4 anos.
3: 4 anos. Vai ter 4 anos pra ele trabalhar. Vai ter todas as competições possíveis aí. Começar as eliminatórias da Copa do Mundo. Ele vai iniciar isso aí, esse trabalho. Então, assim, então 4 anos pra ele trabalhar. Muito tempo ainda pra ele trabalhar aí.
1: Isso aí. Nosso Beirocão vai ficando por aqui, mas amanhã tem mais. Valeu!
3: Tchau, tchau.

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1: 1 hora.
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0: Muito bem, chegando por aqui. Aí, oi. Muito boa tarde.
1: Boa tarde.
0: Muito boa tarde, cidade. Boa tarde, região. Oi. Boa tarde, você, amigo ouvinte da queridinha de Rio Maria. Olha só, muito boa tarde, que alegria imensa estar aqui com você a partir de agora. Você que conferiu aí o Jornal da Berucan, conferiu também aí o Berucan Esportivo com a comentarista Rafaela Gomes, juntamente aí com ele o Luan Rocha. E claro, a festa continua no seu rádio até as 4. Juntos e misturados, juntos e colados em uma só sintonia. Neste momento eu quero entrar na sua casa, no seu trabalho, no seu carro, onde quer que você esteja, levando muito mais do que música. Quero levar esperança, carinho e a certeza de que dias melhores sempre chegam para quem não desiste. Talvez o seu dia tenha sido difícil, né? Agora 1:06 no seu show da tarde, na sua Rádio Verocam. Talvez você esteja sorrindo ou até precisando de um motivo para voltar a acreditar. Seja qual for o seu momento, saiba que você nunca está sozinho. Deus renova as nossas forças a cada novo dia e sempre prepara um novo começo para quem mantém a fé. Respira fundo, abra o seu coração e permita que essa tarde seja leve, especial e cheia de boas emoções. Aqui cada música tem uma história, cada mensagem tem um propósito e cada ouvinte faz parte da nossa família. Que você mantenha sempre o foco e acreditar no principal, em dias melhores, que tudo acontece no tempo certo, tudo tem um tempo certo para acontecer, certo? Essa foi uma mensagem aí motivacional para você aí abrilhantar a sua tarde, ficar muito mais motivada. Terça-feirona, 28 de julho de 2026. Quem já chegou chegando com tudo, né? Eita, menina, eu já chego sacudindo tudo, né? Minhas amigas, né? As minhas lindezas que está sempre aqui abrilhantando, chegando comigo. Rosa Oliveira no Parque da Liberdade. Quem tá aqui comigo também, tá no centro da cidade. Adeus.

agora muita música pra você curtir, pra você dançar, claro, pra você se apaixonar. Jéssica Oliveira, é com muito carinho que dou início a mais uma edição do nosso Show da Tarde. Que Deus abençoe você, sua casa, sua família. Tá certo? Fique com a gente, porque a partir de agora a sua tarde ganha muito mais alegria, emoção e boa companhia. Agora 1:08, chegando Titãs.

amiga de verdade, Thierry, cadê a localização? 1:17, esse é o seu show da tarde, não dá pra desligar. Guilherme Benuto, pulei na piscina.

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1: Sua amiga de verdade, 1:20.
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0: Anjo Berocan, acho que está o tempo todo pensando em você. 1h31, garotos do baile, mil razões. Olha só, daqui a pouquinho tem Fagner, Borbulha de Amor, não vale a pena ter saudade, porque agora a gente traz as participações aqui do nosso show da tarde, começando por ela. Oi, Rosa, boa tarde.
1: Boa tarde, Jéssica Oliveira, tudo bom?
0: Joia.
1: Deus abençoe, tem aniversário terça-feira. Você, sua família. Deus abençoe, não só hoje, mas sempre, todos os dias. Em nome de Jesus. Terça-feira, uma cheia de saúde, paz e tranquilidade para você e sua família. Em nome de Jesus.
0: Amém.
1: Meu louvor é para você.
0: Obrigada.
1: Para os médicos. Tudo de bom. Você puder rodar um hino para nós?
0: Já toquei.
1: Vai pro programa da Jéssica Oliveira.
0: Certo. Olha só, a Rosa Oliveira gravou um áudio. Tava no horário ainda do esporte, menino. Porque aqui a competição é grande. Brinca! Eita, Brasil! 1h32. Vamos então, Deus Zeni, boa tarde.
2: Jéssica, boa tarde, como é que você tá, princesa? Tudo bem com você?
0: Tudo jóia.
2: Jéssica, estou passando aqui só para me poder desejar uma boa tarde para você, um bom trabalho, que Deus abençoe, que Deus dê muita saúde para você, princesa.
0: Amém.
2: Que papai do céu derramar muitas bênçãos no seu coração. Boa tarde.
0: Ótima princesa. Tarde, obrigada pelo carinho de sempre, essa é a deusa. Agora 1h33. Borbulhas de Amor é um grande sucesso da MPB, gravado por Fagner em 1991. Olha só, a canção é uma versão em português feita pelo poeta Ferreira para o sucesso Borbulha de Amor do cantor dominicano. A música foi lançada no álbum Pedras que Cantam, de Fagner, e virou um enorme sucesso nas rádios brasileiras, ficando meses entre as mais tocadas. Vamos então conferir Borbulhas de Amor.

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1: 1:41.

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Broca FM, sua amiga de verdade, 1h50. Quem tá aqui comigo também é a Kênia Maria, ligada aqui no Show da Tarde. Ótima semana pra você, Kênia Maria. Tava sumida, hein, menina? Agora, 1h50, Paulo Ricardo, tudo por nada, não vale a pena ter saudade. Olha só, Tudo por Nada é uma canção romântica gravada pelo cantor Paulo Ricardo em 1997, marcada por seu tom melancólico e por fazer parte da trilha sonora da novela Pérola Negra do SBT. Vamos então conferir. Daqui a pouquinho tem mais participação. Quem tá chegando por aqui também é meu amigo Felipe, né? Eita, Felipe, segura, viu, menino? Daqui a pouquinho tem a sua participação.

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1: Sua amiga de verdade, 2 e 1.

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7: Sua amiga de verdade, 2:04.
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0: 9-9-1-0-5-5-7-22 é o telefone pra você já vir pra cá interagir comigo, compartilhar a sua tarde. Quero mandar um alô aqui, olha só, pra galera, rapaziada esperta nas construções, né? Os pedreiros aí trabalhando sempre em ritmo de quê? Brasil Grande, claro, né? Pessoal também no centro da nossa cidade, pessoal lá na casa do motoqueiro, alô meu amigo Valdeir. Ótima tarde, bom trabalho aí pra rapaziada sintonizada aqui comigo. Alô também pro meu amigo Genedilson. E aí, Genedilson, ótima tarde pra você. Alô também pro Fernando. Alô, Ziel. Vamos também o Cláudio. Alô, Leninha. Marinha, Dalvina Batista também sintonizada aqui em 104,9. Galera esperta também, conectados através do Radiosnet. Onde quer que você esteja com o seu radinho ligado, uma ótima, excelente tarde abençoada. 2h13. Oi, Concita. E aí, muito boa tarde, tudo jóia?
1: Boa tarde, Jéssica Oliveira. Tudo bem, Jéssica?
0: Jóia?
1: Aqui tá tudo bem, Jéssica. Gostaria de te pedir uma música, sabe? Só pra matar a saudade. E Henrique e Julião. Tem gente que passa na vida da gente voando. Você não foi diferente. Tem gente que passa na vida da gente
0: voando.
1: E você não foi diferente.
0: Eita.
1: Acho que você conhece essa música.
0: Eu procurei essa música
1: pra
0: aqui.
1: Você.
0: Obrigada.
1: Reis, pra todas as pessoas que trabalham na rádio. Eu adoro essa música do Henrique e Juliana.
0: São ótimas, né?
1: Boa tarde, Jéssica.
0: Ótima tarde, muito
1: bom
0: obrigada.
1: Programa pra você, seu programa tá bom demais, tchau.
0: Que bom, tchau, tchau, Concita. Olha só, o radinho ligado em alto e bom som. Olha só, essa música talvez não seja o nome, né? Exato. Mas, Concita, minha princesa, eu vou tocar o sucesso de Henrique e Juliano, A Maior Saudade de Todos os Tempos. Essa música também é linda, maravilhosa. Quem tá pedindo Henrique e Juliano também, é claro. Meu amigo Felipe oferecendo pra mim, muito obrigada. E temos também quem é fanático também de Henrique e Juliano, é o meu amigo lá em Califórnia. Ele é fanático das músicas aí de Henrique e Juliano. Falando em Henrique e Juliano, como eu havia dito a semana passada, Henrique e Juliano gravou, né? Tem lançamento aí de Henrique e Juliano. É uma atrás da outra, cada uma melhor do que a outra, né? E as músicas dele, mesmo as mais antigas, gente, é surreal. Maravilhosa. Agora, 2h10.

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1: Sua amiga de verdade, 2h23.
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7: 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Você sabia que a água é essencial para o funcionamento de todo o organismo? Ela ajuda na circulação do sangue, no funcionamento dos rins e na regulação da temperatura corporal. Beba água ao longo do dia, mesmo sem sentir sede. 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

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Rafaela Santos, a favorita. Cuidado que eu te supero. Esse é o seu show da tarde, Rádio Verocan, rádio boa, rádio da gente, rádio do coração. Sua amiga de verdade. Conferiu também aí o Melody, uma das marcantes, São Amores. Essa foi aí para as meninas que gostam. A Neta, Joelma, Patrícia. Olha só o Vale a Pena que tá chegando agora. José Augusto. Não é o José Augusto, né? Mas é o José Augusto, aguenta, coração. Olha só, lançada no ano de 1990, gravada no final de 1989. Teve também o tema principal de abertura da novela Barriga de Aluguel. Olha só, a letra fala sobre a luta entre a razão e a emoção, retratando a surpresa e a dor de se apaixonar sem planejar. Explodiu nas rádios do país inteiro no início dos anos 90 e ganhou versões internacionais em espanhol e italiano, devido à imensa popularidade. Vamos então conferir José Augusto.

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1: Sua amiga de verdade, agora 2h42.
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0: 11h53. Alô, Edinho em Santa Catarina. Gostou, hein? Alô, Geilson também. Galera esperta. Agora, na hora do flashback, todo mundo aparece, né? Bom demais da conta. Agora, 12h54. Daqui a pouquinho tem Tarde Sertaneja. O melhor do sertanejo raiz com Adaio Santos. Olha só, os dias da alegria não estão marcados no calendário. Você pode fazer de cada dia um dia especial com motivação e entusiasmo. Então, todos os dias, faça do seu dia o dia mais importante. Tá? Não espere somente pela sexta-feira, né? Pra dar o seu melhor. Não espere uma data comemorativa pra você usar aquele look lá que você comprou, colocou lá no guarda-roupa, esperando algo, sabe? E olha só, vamos de mais sucesso no seu show da tarde? E a gente traz essa pedrada aqui, ó. Zanata Cristiano, Cadeira Cativa, tá na beira, canta na boa.
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1: 3 horas.
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0: 10:08 na melhor. Alô, Benedita, ótima tarde também pro Agemir, a Suevane. Alô, Lucilene, Rogério Anjos, Neto e o Rodrigo na Fazenda Três Maria. Alô, Sivane e o esposo Geraldo. Um beijo pra Sabina, Fabíola, Bruno Timóteo, Minas Gerais. Márcio Costa Martins, em Canaã dos Carajás. Beijo pra Joana Dark. Pessoal também em Água Azul do Norte. Acompanhando aqui a nossa programação através do aplicativo Radiosnet. Alô também pra Preta, no Jardim Paraíso. 3:09. E por aqui o sucesso não para. Essa pedrada aqui, ó. Diego e Victor Hugo. Prefiro nem perguntar.
1: Quem pergunta o que quer, às vezes escuta o que não quer, viu?

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Tá aí, 3:30. Zé Vaqueiro, Se Depender de Mim. Conferiu também aí, claro, Aviões do Forró. Alô, chego já. Olha só, daqui a pouquinho tem Tarde Sertaneja. Quem apareceu por aqui é a Carla Yasmin. Hoje tá de folga, acompanhando aqui a nossa programação. Pedindo, claro, sucesso, o Melody, o tic-tac, né? Famoso tic-tac. Oferecendo pra mim, muito obrigada. E todos que estão aí acompanhando o show da tarde. Você que acabou de ligar o seu radinho, você aí que tá passando pela nossa cidade. Você que está chegando, seja muito bem-vindo, né? Agora 3:31 na melhor. Você pediu e a gente, claro, toca.

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1: Sua amiga de verdade, 3:42.

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8: Sua amiga de verdade, 3:45.
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uma amiga de verdade, DJ Ney Coraci, melhor sem tu. Conferiu também Diego Vitor Hugo, entregador de flor. Por aqui a gente encerra a nossa programação. Muito obrigada pela sua audiência, pela sua preferência. Tá chegando ele, Adaio Santos, com o melhor do sertanejo raiz. Chitãozinho Chororó, não é tarde pra sorrir.

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1: 3:59.
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7: 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A pressão alta é conhecida como uma doença silenciosa, porque muitas vezes não apresenta sintomas. Por isso, é importante medir a pressão regularmente e manter hábitos saudáveis. Cuide do seu coração. 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
12: 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Olha a hora, gente amiga, 4:03.
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2: Legal, gente, pra você que

4, começando mais um Tarde Sertaneja deste 28 de julho de 2026. É, a gente fica juntos até 6 da tarde, trazendo muita música legal, a sua participação no 9105-5722. É, já já a gente apresenta o Paredão Sertanejo de hoje. A gente agradecendo o carinho da sintonia, onde quer que você esteja. Obrigado pelo carinho de sempre. Obrigado pela companhia, que faz companhia. Até 6 da tarde, ficamos juntinho, misturado. É. 4 e 5, chegando primeiro no programa de hoje. Rick Renner, Fim de Semana.

0: aí, nosso paredão sertanejo de hoje. Qual você vai votar? Número 1, a música 1, Chico Rei Paraná, Tá Com Raiva de Mim. Música 2, Nayara Azevedo, Nem Te Culpo. Qual será a sua preferida? 991055722 é o telefone que você vai participar aqui com a gente, tá bom? Aí aproveita para aquele moldão que você gosta de ouvir. Aqui a gente tem alegria, tem descontração, tem até dinheiro.
1: É pouquinho mais tem.
0: A gente comandando a festa pra você, tarde festiva no seu rádio, onde quer que você esteja, obrigado pelo carinho. Aqui é a nossa querida Rádio Beroca FM, Rio Maria, Pará.
2: Brasil!
0: Brasil! Tá um pouquinho do mundo através da internet, onde tem internet, tem Beroca FM. Você acessa aí aplicativo RádiosNet, lá no Google também, lá no Google você pergunta o Google, Rádio Beroca FM, Rio Maria, Pará. Aí vai aparecer lá a nossa querida Rádio Beroca FM. Chegando mais música, agora vem de Chie, agora é Rio Negro e Solimões, né?

4 e 13. Vivo Amor, Daniel. 4 horas mais 13 minutos, já a gente volta. Mais moda sertaneja pra você. Vamos botar no paredão aí, gente.

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1: 4:23.
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4: Eita, meu povo, vamos que vamos trazer mais moda sertaneja. Vamos pra frente que atrai vem gente, né? São 4:26. Chegando agora, Henrique Juliano, Não Foi Sorte. É música boa, é aqui com a gente. 4:26.
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0: luta contra hepatites virais alerta para prevenção. O Dia Mundial da Luta contra as Hepatites Virais celebra nesta terça-feira, 28, é o ponto alto da campanha nacional Julho Amarelo, destinada a promover a conscientização da população sobre a prevenção, diagnóstico e tratamento desta doença. O mês foi instituído no Brasil em 2019 pela lei 13.802/2019. O alerta anual Julho Amarelo é para realização do diagnóstico e do tratamento precoce das hepatites virais, reduzindo a inflamação e os riscos de cirrose e câncer de fígado. Os pacientes não tratados podem evoluir em 30, 40% para cronicizado as suas complicações ao longo da vida. De acordo com a Sociedade Brasileira de Hepatologia, para mais informações, o Ministério da Saúde disponibiliza o guia para eliminação das hepatites virais. 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
0: É agora chegando Bruno César e Rodrigo. Sentimento esquisito.
2: Esquisito, Bruno César.

0: Olha a hora, gente amiga, 4h35. De volta, 4h35, abraçando você no carinho da sintonia, onde quer que você esteja. Brigadum, né? Vamos que vamos juntos até 6 da tarde, trazendo aquela moda, do jeitinho que você gosta de ouvir. Não precisa sair procurando rádio por aí, não. Berocan é a sua, essa você pode chamar de sua. Faz as melhores músicas, tá? Todo o tempo todo. E com a gente, 91055722, o telefone da sua participação. Fique à vontade para participar. Vou falar em participação, vou falar com minha amiga Maria. Alô, Maria, boa tarde, como é que você tá, Maria? Tudo tranquilo?
1: Oi, Adail, boa tarde, a Maria. Adail,
0: tá.
1: Tudo bem, Adail?
0: Tudo bem.
1: Eu vou votar na número 1 e eu quero que você roda aquela música pra mim do Chico Rei, Paraná, de Carona com a Saudade. Oferece aí pra vocês aí, pra nós, pra todo mundo que estiver ouvindo a rádio, só isso, uma boa tarde pra você, tchau.
0: Beleza, Maria, um abraço pra você, tudo de bom. Pediu é ordem, Maria, de Carona com a Saudade. Ô, Chico Rei, Paraná, eu tenho que tomar um cafezinho sem açúcar. Uma moda boa, um cafezinho sem açúcar e um bolinho de fubá, dá certinho. Combinação boa, 4 e

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1: Verocan, sua amiga de verdade, 4 mais 42 minutos.
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1: Muito bem, gente, já de volta aqui no programa Tarde Sertaneja, aqui na Queridinha.
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1: Eita, meu povo, vamos que vamos pra frente que atrai gente. 4 horas mais 44 minutos. E você, o que que tá fazendo, bem? Pega o telefoninho aí, manda um áudio. Votando no Paredão Sertanejo. Tem que apresentar o Paredão Sertanejo mais uma vez, né? Vamos procurar aqui o Paredão Sertanejo pra gente. O pessoal agorinha falou, daí eu mando, eu não sei qual o Paredão Sertanejo de hoje. Manda aí pra nós votar, rapaz. Tô procurando aqui, vou mandar pra você agora. Aí, ó. Paredão é isso aí, ó. Cadê o Paredão? Cadê o negócio? Acontece umas coisas aqui que é só o vento pra crer. Esse aí, ó.
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0: a parada.
1: É, meus amigos, duas modas boas, né? Duas modas legal aí pra você. Tá voltando no Paredão Sertanejo. No final, uma vencedora, a gente roda inteirinha pra você na íntegra no final do programa, tá bom? Combinado assim? Então, carca o dedo pra nós aí, é. Carca o dedo e manda um áudio pra nós aqui na 9105-5722. Aí você aproveita e pede seu modão, né? Aquele modão que você gosta. Igual o meu amigo Madge, né? Boa tarde, Madge. Lá em Frutal, Minas Gerais, sempre sintonizado com a gente, participa da programação inteira. E aí, Madge, tudo tranquilo?
2: Oi, Adail. Tudo bem aí, meu amigo?
1: Bom, chega, chia.
2: Manda pra mim Amanda Escondido de André Andrade, só pra curtir. Em especial pra dona Raimunda e Angélica do programa Encontro com Deus. E pra minha amiga da banda da Paz Frutal, que vai me levar no Festival Estadual dos Rapazes, nossa arte, a Chamara Joara. Eu voto na número um do Paredão. E um abraço do Mager Uai.
1: Um abraço, Mager. Em Frutal, Minas Gerais, sempre sintonizado com a gente. É o 20%, 100% da Bilocanta, participa da programação inteira. Um abraço pra você, meu irmão. Tudo de bom, obrigado pelo carinho de sempre. Pediu, pedido aqui é ordem. André e Andrade, Amanda Escondido. É hora do cafezinho sem açúcar.

0: Legal, de volta, 4:50, conhecido também como 10 para as 5, né? A gente vai de mais participação do ouvinte. Alô, boa tarde.
1: Fala, Daíl Santos.
0: E aí, meu irmão?
1: Boa tarde.
0: Boa tarde, tranquilo?
1: Aqui que tá falando é o Pedão do Bar.
0: E aí, Pedão, tranquilo, aí, rapaz?
1: Luana Prado. É. Teste esse beijo em mim, beleza? Valeu, obrigado.
0: Beleza, meu irmão, um abraço pra você, obrigado pela participação. Esqueceu de votar, né, Pedão? Esqueceu de votar no Baridão, rapaz, né? Volta aí. Já estão chegando, pediu, tá aí, ó. Luana Prado, participação do Maré Maraíza, Cobaia.

0: pra gente, amiga. Belocan, sua amiga de verdade, 4:54.
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0: Então tá aí, 4:54, mandar um abraço aqui para pessoal ali na borracharia do Tonho, meu irmão, Tonho Borracheiro, tá sempre rádio ligado, sintonizado, sempre na Belocan FM. Abraço pro Tonho, França, toda a turma lá, tomando um cafezinho da tarde lá, e aquele papo, jogando aquele papo legal fora, né? Acaba a turma boa, animada. Deixa eu mandar um abraço também, Luiz Antônio. Oh, alô, tô ouvindo aqui pela Rádio Nets, né? 104,9. Legal, um abraço pra você, meu irmão. Abraço, tudo de bom. Obrigado pelo carinho de sempre. Casa de Caboclo, Rick e o Renner. 5 para as 5 da tarde.

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2: Boa tarde, queridos filhos e filhas. Olha, ter imenso prazer de receber as suas intenções para levar para a Santa Missa. No trabalho em casa, você pode acessar www.padrereginaldomanzotti.com.br e mande para mim. Eu levarei e missas serão celebradas na sua intenção. Em nome do Pai, do Filho e do Espírito Santo. Amém. Senhor Jesus, eu acredito em tuas palavras. Sei que ela é a verdade, que me apoio a cada dia e neste entardecer. Acredito, Senhor, no que disseste. Não se perturbe o vosso coração. Crede em Deus, crede também em mim. Creio, Senhor. Mas as preocupações são muitas. Nesta tarde, trago na tua presença teu povo que luta com tanta dificuldade. Preocupações que inquietam e às vezes tiram o sentido de viver. Trago os idosos, por vezes desrespeitados e sem dignidade, para viverem os seus últimos dias. Senhor, trago a realidade da violência dentro dos lares e nas ruas. E peço, Senhor, fé, serenidade e discernimento para enfrentar todos estes problemas. Creio, Senhor, creio no teu amor, creio na tua bondade e creio que estás ao meu lado a cada dia. Peço, dai-me o alimento necessário para a jornada, dai-me remédio para minha vida e minha alma. Invoco tua presença, ficai comigo, amparai-me, protegei-me e guardai-me. É imenso, Senhor, o meu anseio em querer te servir e meu desejo de acertar. Senhor, nesta tarde, peço a graça de chegar à verdadeira conversão, a ter a minha fé amadurecida e ver crescida o meu comprometimento como cristão. Senhor, nesta tarde, por intercessão de São Cristóvão, rezo por todos aqueles que no trabalho e no lazer estão na direção dos carros, invocando: ó glorioso São Cristóvão, que tiveste a graça de levar nos ombros o menino Jesus, pedimos por aqueles que estão na direção de carros, caminhoneiros, taxistas, que possam estar seguros no volante, para que estejam livres de acidente, de assalto e possam retornar para seus lares em paz. São Cristóvão, protegei-os. São Cristóvão, guardai os viajantes e motoristas. Ave Maria, cheia de graça, o Senhor é convosco. Bendita sois vós entre as mulheres, e bendito é o fruto do vosso ventre, Jesus. Santa Maria, Mãe de Deus, rogai por nós, pecadores, agora e na hora de nossa morte. Amém. O Senhor esteja convosco, Ele está no meio de nós. Que a bênção de Deus, no entardecer deste dia, recaia sobre você e aqueles que você traz no coração. Abençoai, Senhor, a água, a roupa dos enfermos, as fotos de família. Abençoai as casas, que seja lugar de descanso e paz. Em nome do Pai, do Filho e do Espírito Santo. Amém.

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0: Legal, gente, 5h12, vamos lá para o mercado do boi gordo nessa terça-feira, 28. O preço do boi gordo continua estáveis nesta terça-feira, 28, em São Paulo. Arroba é negociada a R$ 344,25. Os preços do boi seguem com variações também nas principais praças de negócios do estado do Pará. Com produto negociado a R$ 321,50 em Redenção e Marabá. Já em Paragominas, o boi gordo é negociado a R$ 326,50. Enquanto em Alta Floresta, no Mato Grosso, o boi é vendido a R$ 318,50. Já o preço da vaca gorda é negociado a R$ 304,50 em Redenção e Marabá. Este foi o mercado do boi gordo na sua Berocan.
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0: Legal, vamos lá de participação no 91055722, meu amigo Pedro Antônio. Voltou aqui, né, Pedrão? E aí?
2: Fala, Davi Santo. Boa tarde, Davi Santo. Deixa eu falar, roda pra nós aí, Amado Batista. Folha Seca com Simone Simara. Quero oferecer pra Raimunda, Raimunda aqui do bar, Raimunda do Pedal. Beleza?
0: Beleza. Só esqueceu de voltar, rapaz. Tá valendo. Deixa eu falar com a Terezinha. Terezinha apareceu também por aqui. Olá, Terezinha, boa tarde. Como é que você tá? Tranquila?
3: Boa tarde, Aldair Santos.
0: E aí?
3: E aí, Aldair, tudo bem com você?
0: Como bom, chega
3: tá
0: chia.
3: Tudo bem, graças a Deus. Aqui é a Terezinha, setor Planalto. A mulher tava fora, mas a mulher já tá na planada aqui, ó. Tô te ligando pra pedir que tu me rode aquela música de Zezé de Camargo e Luciano.
0: Boa.
3: Cada volta um recomeço.
0: Boa.
3: Ofereço pra você, viu?
0: Obrigado. Depois
3: que eu tiver sintonizado no maravilhoso programa desse locutorzão Aldaí Santos, menino, da Instituto da Vaga do Gilson Alves. Pois é, Aldaí, desejo tudo bom pra você, viu? Você é o locutor de primeira. Então, boa tarde. Roda a música, eu tô ligado disso daqui, viu?
0: Beleza, então, tchau, Terezinha.
3: Fica com Deus, tudo de bom, um abraço.
0: Amém, fica com Deus também.
3: Aldaí Santos, seu paredão, vou ficar com a dois, viu? Com a número dois. Tô sofrendo de sufoco. Meu amor tá com raiva de mim. Vou ficar com essa, viu?
0: Beleza, Terezinha. Ok, essa é número então, um, Terezinha.
3: Abração, mas...
0: Beleza, Terezinha. Tá valendo um abraço pra você. Tá o pedido musical da Terezinha. Pediu, é ordem. Aqui quem manda é o ouvinte. Zezé de Camargo e Luciano. Cada volta é um recomeço. 5h15. Já volto. Tô tomando um cafezinho sem açúcar ali do J Neto, mas já tô de volta. 5h15.

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9: Berocan, sua amiga de verdade, 5:26.

0: legal, de volta aqui no Tarde Sertaneja, na Queridinha.
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0: E a gente segue trazendo muita moda sertaneja pra você, 5h27, direto pro telefone em tocador, falar com a minha amiga Rejane. E aí, Rejane, boa tarde, tudo bem?
3: Oi, Adair Santos, boa tarde, tudo bem? Adair Santos, vou ficar com a música número 1. Aí, eu quero que você roda pra mim, Zezé de Camargo e Luciano, Flores em Vida. Vai pra todos que gostarem, pra Fabíola do Cascalheira, pra você, pro Éder, pra Gabriele, e pra quem gostar da música. Tchau, tchau, Adair Santos, fique com Deus, ótima tarde. Próxima música pro Jota Neto, pra Ciane Reis, pra Marlete Alves, pro Luan Rocha e pra todos que gostar da música. Tchau, tchau.
0: Tchau, Rejane, um abraço pra você, obrigado pela participação. Aí, Zezé de Camargo e Luciano, pensou uma música boa, né? Parece um cafezinho, né? Zezé de Camargo e Luciano, Flores em Vila, 5h28.

0: seguindo, 5h35, direto para a participação do ouvinte. Alô, boa tarde.
1: Boa tarde, Adair, tudo bem?
0: Tudo bem.
1: Sou a Clonice Barbosa. Adair, roda um sucesso com Eduardo Costa. Qual que é o sucesso dele? Eu dedico para você, para Fabiola e para todos os ouvintes. E meu voto vai para número 2.
0: Beleza, Cleonice Barbosa, pediu Eduardo Costa e votou na número 2. E tá aí, ó, os 10 mandamentos do amor. Eduardo Costa, os 10 mandamentos do amor, 5h32.

0: hora, gente amiga, 5:35. Horas mais 35 minutos, quase finalzinho de programa, né, Bodinho?
1: É,
0: quase finalzinho. Atender participação aqui da. Deixa eu ver aqui. Anastácia, né? Boa tarde, Adão Santos. Sou Anastácia, manda aí um alô aqui pra nós no setor Remo, pra o Derir do Caminhão. E também que a música Cadeira Cativa, com Zé Neto Cristiano. Olha, encontrei Cadeira de Aço. Pode ser essa? Acho que é essa, né, o Anastácia? Então vamos lá, Cadeira de Aço, com Zé Neto Cristiano, 5:36.
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1: Legal, de volta aqui no Tarde Sertaneja, na sua queridinha.

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1: Pois é, meus amigos, minhas amigas, tudo que começa uma hora acaba, né? Né, Bodinho?
2: É.
1: Ah, dizia vovó, meu filho, tudo que começa acaba, né, Bodinho?
2: É.
1: A gente tem que sair mais cedo um pouquinho pra resolver um probleminha ali, coisinha, né, que tá pra resolver. A gente vai trazer a vencedora do paredão de hoje. A gente já agradece o carinho, a participação de todos aí que ligou o rádio, sintonizando com a gente. Fez companhia, eu fiz companhia pra você, você fez companhia lá, Santos, e juntos a gente fez a festa aqui na Beroca. Olha aí a vencedora de hoje, a todos um forte abraço, fiquem todos com Deus, que Deus nos acompanha, que todos tenham uma belíssima noite de sono. Obrigado, Jesus, por mais um dia, por mais um programa realizado. Vencedora do paredão.
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1: Chico Rei Paraná, tá com raiva de mim. Tchau, gente, fiquem todos com Deus.

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1: 5:57.
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3: O anjo do Senhor anunciou a Maria
4: e ela concebeu do Espírito Santo.
3: Ave Maria, cheia de graça, o Senhor é convosco. Bendita sois vós entre as mulheres e bendito é o fruto do vosso ventre, Jesus.
4: Santa Maria, Mãe de Deus, rogai por nós, pecadores, agora e na hora de nossa morte. Amém.
3: Eis aqui a serva do Senhor.
4: Faça-se em mim segundo a vossa palavra.
3: Ave Maria, cheia de graça, o Senhor é convosco. Bendita sois vós entre as mulheres e bendito é o fruto do vosso ventre, Jesus.
4: Santa Maria, Mãe de Deus, rogai por nós, pecadores, agora e na hora de nossa morte. Amém.
3: E o Verbo se fez carne
4: e habitou entre nós.
3: Ave Maria, cheia de graça, o Senhor é convosco. Bendita sois vós entre as mulheres e bendito é o fruto do vosso ventre, Jesus.
4: Santa Maria, Mãe de Deus, rogai por nós, pecadores, agora e na hora de nossa morte. Amém.

0: Jesus não é somente um amigo. É um mestre de verdade e de vida, que revela o caminho para alcançar a felicidade. Papa Francisco.
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0: Em nome do Pai, do Filho e do Espírito Santo.
1: Amém.
0: Vinde, Espírito Santo, enchei os corações dos vossos fiéis e acendei nele o fogo do vosso amor. Enviai o vosso Espírito e tudo será criado e renovarei a face da terra. Oremos. Ó Deus, que instruíste os corações dos vossos fiéis com a luz do Espírito Santo, fazei que apreciemos retamente todas as coisas segundo o mesmo Espírito e gozemos sempre da sua consolação, por Cristo Senhor nosso.
1: Amém.
0: Amém. Vamos rezar neste momento a oração vocacional. Jesus, Mestre Divino, que chamaste os apóstolos a vos seguirem, continuai a passar pelos nossos caminhos, pelas nossas famílias, pelas nossas escolas, e continuai a repetir o convite a muitos de nossos jovens. Dai coragem às pessoas convidadas, dai força para que vos sejam fiéis, como missionários leigos, diáconos, padres, consagrados e consagradas, para o bem do povo de Deus e de toda a humanidade.
1: Amém.
0: Amém. Hoje também nós vamos fazer a nossa oração do dízimo. Programa terça-feira dedicado ao dízimo, aos dizimistas, né? Então vamos orar junto. Pai Santo, contemplando Jesus Cristo, vosso Filho bem-amado, que se entregou por nós na cruz, e tocado pelo amor que o Espírito Santo derrama em nós, manifesto com esta contribuição minha, pertença à Igreja, solidário com sua missão e com os mais necessitados, de todo o coração, ó Pai, eu contribuo com o que posso. Recebei, ó Senhor.
1: Amém. Amém.
0: Neste momento também nós vamos fazer um pedido especial na oração da coleta, oração do dia, para que Deus também possa nos acolher neste momento. Ó Deus, amparo dos que vos esperam, sem vós nada tem valor. Nada é santo. Multiplicai em nós a vossa misericórdia para que, conduzidos por vós, usemos agora de tal modo os bens temporais que possamos aderir desde já aos bens eternos. Por nosso Senhor Jesus Cristo, vosso Filho, que é Deus e convosco vive e reina na unidade do Espírito Santo por todos os séculos dos séculos.
1: Amém.
0: Amém. Boa noite para todos os ouvintes da Rádio Berocan FM, começando agora o programa Encontro com Deus. Este programa, meus irmãos, é da Igreja Católica Nossa Senhora Aparecida, da cidade de Rio Maria, Pará, Brasil. E eu sou a Raimunda da Pastoral do Dízimo e nós vamos ficar junto até as 19 horas. Estou aqui com a Angélica. Boa noite, Angélica.
1: Boa noite, dona Raimunda. Boa noite, povo de Deus. A paz de Cristo, amor de Maria.
0: A paz de Cristo, amor de Maria para todos os ouvintes, iniciando o programa agora com compromisso com Deus de fazer este programa, agradecendo a Deus por tudo que temos, tudo que somos e tudo que fazemos. Obrigado, meu Deus, pelas palavras ouvidas, pelos pedidos atendidos, por tudo que Deus faz por nós, por nossa família. Obrigado, Deus, por trazer nós até aqui para, junto com os ouvintes, fazer este programa Encontro com Deus. E você, para participar, já vai ligando aí no 991055722, peça seu hino, diga para quem você quer rezar hoje, um agradecimento, um louvor, um pedido especial para Deus de cura e libertação. Que Deus nos abençoe, né? Iniciando este programa. Obrigado, meu Deus, pelo dia que está terminando e a noite que está iniciando, pela nossa saúde, pela nossa vida, pelo pão de cada dia, pelo trabalho, pela nossa empresa, pelo nosso patrão, pela nossa empresa e tudo mais que Deus nos dá, e sem pedir nada em troca, e todo dia nos convida a estar com Ele, juntinho com Deus, com Jesus e Nossa Senhora. E vamos ouvir hoje a primeira hino de hoje. A primeira música é Pelos Prados e Campinas, Flávio Buarque. Eu ofereço para todos os ouvintes que estão neste momento iniciando junto comigo o programa Encontro com Deus, para você que está bem sintonizado na Rádio Berocan, ouvindo neste momento este hino. É para você e sua família.

0: São 18 horas e 16 minutos. Um grande abraço para você que sintonizou seu rádio agora na Rádio Berocã FM. Está ouvindo o programa Encontro com Deus. Eu sou a Raimunda e te convido a ficar conosco até às 19 horas. Este programa é da Igreja Católica Nossa Senhora Aparecida, de Rio Maria. E agora nós vamos dar uma boa noite para nossas comunidades que compõem a nossa paróquia Nossa Senhora Aparecida. Comunidade São João Batista no Vila Nova, boa noite. São José Carpinteiro no Liberdade, Nossa Senhora de Nazaré no Maringá. São Pedro e São Paulo no Cascalheira. Irmã Dulce nas Casas Populares. São Miguel Arcanjo no setor Planalto. Nossa Senhora de Guadalupe no setor Chácara. Divino Pai Eterno no setor Remo. Nossa Senhora das Graça no setor Paraíso, Nossa Senhora Aparecida no centro da nossa cidade, a nossa matriz que tem aí como padroeira Senhora Aparecida, Vila Verde 1 e Vila Verde 2, setor Alvorada 1, setor Alvorada 2, também Sagrada Família 1 e Sagrada Família 2, e também nossas comunidades rurais. Você que mora no sítio, na chácara e na fazenda, na BR, também o nosso boa noite para todos, todas essas famílias das comunidades rurais, para você trabalhador que está terminando seu trabalho agora, para você que vai iniciar também trabalhando à noite aqui no centro da cidade, né, aqui na rua. Deus abençoe, que Nossa Senhora acompanhe e que Jesus ilumine o seu caminho. Também nós vamos cantar parabéns para os nossos aniversariantes de hoje. Hoje, 28 de julho, né? 28 do mês 7. Então, temos Emanueles Stephanie da S. Barros. Emanuele Stefan da S. Barros. Parabéns, Emanuele. Deus abençoe com muitos anos de vida e muita saúde, muita paz. Feliz festa junto com sua família e um feliz aniversário. Temos Isabel Rodrigues Borges. Boa noite, Isabel. Parabéns, um feliz aniversário. Muitos anos de vida com saúde e boas festas junto com sua família. Que Deus te abençoe na sua festa de aniversário. Muitos anos de vida, viu? Com saúde, parabéns. Temos Rosângela Alves da Silva. Rosângela Alves da Silva, parabéns, um feliz aniversário. Muitos anos de vida com saúde e felicidades, paz, amor e alegria na sua festa junto com sua família e um feliz aniversário. Esses são os aniversariantes de hoje, dizimista da paróquia Nossa Senhora Aparecida. Mas tem mais aniversariante hoje por aí afora, na nossa cidade, no estado, em todo o Brasil. Para você que faz ano hoje, está aniversariando, completando aí mais um ano de vida, que Deus te abençoe, parabéns e um feliz aniversário para todos os aniversariantes de hoje. E nós vamos aqui cantar mais uma música, né? Tocar mais uma música. Você preparou o que aí, Angélica? Tem pedido já?
1: Deus é maior,
0: a pedido do seu José Carlos ontem, né? No programa de ontem da irmã Marinha e seu Isaías. E a gente vai tocar pro seu Isaías hoje, continuando com o programa Encontro com Deus. Deus é maior. E a gente oferece para todos os aniversariantes, para todos os ouvintes que estão aí neste momento ouvindo este programa e para todos os que gostarem. E que Deus abençoe. Vamos ouvir?

São 18 horas e 25 minutos. Vamos agora fazer a nossa citação do Evangelho. E boa noite para você que acabou de ligar o seu rádio ou acabou de sintonizar aí através da Rádios Net, ouvindo pelo celular o programa Encontro com Deus. Então, boa noite para você, que Deus te abençoe. Seja bem-vindo você também que está ouvindo este programa pela primeira vez. Seja bem-vindo, que Deus te abençoe. Você que está passando aí na cidade de Rio Maria, também Deus te abençoe. E vamos aqui para a citação do Evangelho de hoje, está em Mateus, capítulo 13, 36 ao 43. O Evangelho de São Mateus, capítulo 13, 36 ao 43. Então, vamos se preparar aí com nossa Bíblia, com nossa liturgia diária, para que possamos juntos fazer a linda palavra de Deus e também a nossa reflexão. Você daí e eu daqui, vamos ver se compreende um pouco o que Deus quer nos falar hoje. Hoje o Evangelho está falando do joio, né? Joio no meio do trigo, né? Temos até hoje joio, né? Em nosso meio, no nosso conviver, na nossa convivência. Nós temos que prestar bastante atenção com nossas vidas para que também nos se tornamos joio no meio da sociedade, da nossa igreja e de quem convive conosco, né? No meio da nossa família, né? Que ainda tem muitos o que nós melhorar, aprender e se converter. Então, vamos daqui a pouco refletir esta palavra junto com Jesus. Enquanto chega os anúncios, né, para ir para o Evangelho, vamos ouvir aí mais um pedacinho de um hino, né, para que possamos também refletir através da música.

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O dízimo que ofereço como partilha na minha comunidade de fé e vida é um pouco ou uma pequena parte do tudo que tenho e que pertence inteiramente a Deus. Tudo é dele, inclusive nós, seres humanos. O que temos neste mundo, o temos por empréstimo, porque nada é nosso. E como tudo que pertence a Deus, ele não precisa do que nós temos, porque tudo, desde o início, é dele. Se ele quer o nosso dízimo, é para que jamais deixemos de lembrar que sem ele não somos nada. 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

0: Proclamação do Evangelho de Jesus Cristo segundo Mateus.
1: Glória a vós, Senhor.
0: Naquele tempo, Jesus deixou as multidões e foi para casa. Seus discípulos aproximaram-se dele e disseram: explica-nos a parábola de joio. Jesus respondeu: aquele que semeia a boa semente é o filho do homem. O campo e o mundo. A boa semente são os que pertencem ao reino. O joio são os que pertencem aos maligno. O inimigo que semeou o joio é o diabo. A colheita é o fim dos tempos. Os ceifadores são os anjos. Como o joio é recolhido e queimado ao fogo, assim também acontecerá no fim dos tempos. O Filho do Homem enviará os seus anjos, e eles retirarão do seu reino todos os que fazem outros pecar e os que praticam mal. E depois os largarão na fornalha de fogo. Ali haverá choro e rangido de dente. Então os justos brilharão como o sol no reino do seu Pai. Quem tem ouvido, ouça. Palavra da salvação.
1: Glória a vós, Senhor.

0: Muito bem, meus irmãos. Vimos aí o evangelho de hoje, né? Uma boa reflexão para a nossa vida, para nossos dia a dia, né? Para o nosso chamado de Deus. Né? Hoje Jesus está aí com a parábola do joio, né? Do joio. A pedido dos seus discípulos, né? Jesus fala aí em parábolas do joio, né? Para eles pediram, explica-nos a parábola do joio. E Jesus respondeu, aquele que semeia, né? Aquele que semeia boa semente é o filho do homem. Então, ou seja, Deus, né? Nós também se semelhamos aí boas sementes, por onde andamos, por onde aproximamos, né? O campo é o mundo, né? O mundo oferece muitas coisas, né? Boas, ruins. Nós temos escolha, né? Para viver nesse campo, nesse mundo. A boa semente são os que pertencem ao reino, né? Então, semente boa, né? É aquela que pertence ao reino, que vive procurando aí os caminhos do Senhor. Os caminhos do Senhor, sim. Vivendo bem com sua família, consigo mesmo, procurando aí a palavra, viver a palavra, orando, visitando a capela do Santíssimo, procurando se converter das coisas que já fez, né? Que todos nós somos pecadores, todos nós pecamos, todos nós já fizemos coisas erradas e continuamos fazendo, mas temos também aí que ter a consciência da conversão para com Deus, né? Tem que ter a hora de se converter, reconhecer nossas falhas. Os joios são os que pertencem ao maligno. O maligno, né? Tem gente que fala que não quer se converter, que não conhece Jesus, que não tem como acreditar numa coisa que não vê, que não tá perto, que não pega, que não, né, não sente. Não sente porque não procura, né? E uma bênção de Deus, o maior milagre para nós é sentir Deus, é crer naquilo que nós não vê, que é Jesus, que é a bênção de Deus, que é o Espírito Santo. Sentimos o Espírito Santo através de nossas orações, da nossa fé, né? Assim, quando não procuramos tudo isso, então se tornamos aí o joio, né? Pertencendo ao maligno. O inimigo que semeou o joio é o diabo. É o diabo, né? Vixe, Nossa Senhora. Né? O inimigo que semeou o joio é o diabo. A colheita é o fim dos tempos, né? A colheita é o fim dos tempos. Os ceifadores são os anjos. E como é o joio? Como é o joio é recolhido e queimado ao fogo? Assim também acontecerá no fim dos tempos. O filho do homem enviará os seus anjos, né? E ali retirarão do seu reino todos os que fizeram os outros pecar. Ou seja, se somos uma pessoa que não tem compromisso com Deus, não caminha com Deus e ainda leva os outros junto com você para o caminho do pecado, então esse é retirado do reino dos céus, do caminho de Deus, né? Porque tanto peca como ainda faz os outros pecar, né? que é os que praticam o mal, né? E tanto são retirados como ainda são lançados, né? Aí no fogo. No fogo. Não haverá. Lá haverá choro e ranger de dentes. Enquanto o justo, né? Brilharão com o sol no reino do Pai. Eita glória! Será que chegamos no reino do Pai? Na glória de Deus? Será que nós vamos brilhar como sol no reino de Deus, né? Jesus diz, no reino, né, de Deus, do seu Pai, né? Então, Jesus nos lembra de que o juízo pertence a Deus, que é paciente, bondoso e compassivo. Deus não age com intolerância, ele espera o momento certo, dando oportunidade à conversão e à salvação. Nossas escolhas, atitudes e ações definirão nosso destino, mas sempre à luz da paciência e da justiça divina. A palavra nos convida a perseverar na fé e cultivar a justiça e a confiança em Deus, certos de que a misericórdia e a luz do Senhor guiarão os nossos passos. Muito bonito, muito lindo, né? Para que possamos aí dormir hoje com essa bela reflexão. Que Deus abençoe a todos nós, louvado seja nosso Senhor Jesus Cristo.
1: Para sempre seja louvado.
0: Vamos aí para nossos ouvintes ouvir.
1: Boa noite, Mari, Pai de Cristo, amor de Maria.
2: Boa tarde, Rádio Birocã, boa tarde, Dona Raimunda, boa tarde, Angélica. Esta tarde eu quero pedir oração para o nosso coral mensageiros que fará a missa do dia do padre. A Maria de Fátima, que vai passar pelo exame de vista em Barretos, e manda no fim do programa nobre missão de mensageiros da paz. Um grande abraço, fiquem todos com Deus.
0: Um grande abraço para você também, Mati.
2: Ouvintes que depois de amanhã, sexta-feira, tem sorteio de brindes, hein?
0: Boa noite, Márcia, paz de Cristo, tudo de bom pra você, uma boa noite, boa saúde pra você, tudo de bom, viu?
1: Boa noite, Leonice, paz de Cristo, amor de Maria.
3: Boa noite, meus irmãos da Berucã, a paz de Cristo.
0: A paz de Cristo.
3: Agradecer a Deus, Nossa Senhora Aparecida, por todas as bênçãos que a gente tem alcançado. Hoje o Selmo, que estava em Uberaba, está na sala de cirurgia, amputou a perna. E agora a gente está esperando a anestesia voltar para a gente saber como é que vai ficar. Mas com fé em Deus vai dar tudo certo. E pedir também oração para o Celinho, para o Deuclenes, para o meu marido, para mim, para a Cidinha, para a minha família toda daí, para a Marinha, para a minha família daqui, né? E principalmente para o Mádio, né? Que Deus abençoe, que dá tudo certo. Para que o papai dele deixe ele vir ficar comigo, ele vai ficar, né? Que Deus abençoe cada um de vocês aí. Fica com Deus, viu?
0: Boa noite, Dona Leonice. A paz de Cristo, Dona Leonice. A senhora é uma mulher muito abençoada. A senhora é uma mulher muito que crê em Deus. Suas palavras de conforto, sua palavra de carinho, rezando pelos seus, né? Eu me incomodo, eu me preocupo. A senhora sempre pedindo oração pela sua família. Sempre tem um na cirurgia, é em recuperação, e a senhora com seu coraçãozinho tão meigo, tão bom, pedindo oração. Deus lhe dê muita saúde, muita força para cuidar da sua família, viu? Eu admiro muito e mando um grande abraço para a senhora, que Deus lhe abençoe.
1: Boa noite, Concita, paz de Cristo, amor de Maria.
4: Boa tarde, Raimundinha, boa tarde, programa Encontro com Deus.
0: Boa noite.
4: Quero pedir oração pela minha família, por mim, pra mim, para as pessoas do nosso bairro, né? E para as pessoas que estão acamadas no hospital. Estou pedindo oração para Rita, que já foi minha vizinha aqui perto. Está internada, que tem que ir para Belém do Pará, mas Deus vai ajudar, que vai dar tudo certo. E pedir oração para você, sua família e a família da Angélica, para a Deusa também. E agradecer a Deus pelas cirurgias da minha prima e da minha sobrinha. E graças a Deus deu certo. Agora vamos só cumprir a dieta. Boa tarde, Raimundinha. Um abraço. Tchau.
0: Boa noite, Concita. Boa noite, Concita. Suas intenções são bem colocadas na presença de Maria, de Jesus. Se você for visitar a Rita, diga a ela que eu mandei um grande abraço e desejo uma boa sorte de tratamento em Belém para ela, viu? Dê esse recado para mim, fazendo um favor, Concita. Gosto muito da Rita, nós trabalhamos muito junto na laminadora Maginco, né, na época. Mulher trabalhadeira, hoje tem seus problemas de saúde, né? Que Deus abençoe ela.
1: Boa noite, Estelita, paz de Cristo, amor de Maria.
5: Boa noite, Raimunda, boa noite para todos os ouvintes da Beirocan.
0: Boa
5: Eu
0: noite,
5: quero
0: Estelita.
5: Rezar por todo, por minha saúde, por a saúde de toda a minha família, pela saúde de todo Rio Mariense. Que Deus esteja no comando da vida de cada um de nós. Boa noite, Raimunda. Fica com Deus.
0: Fica com Deus também, dona Estelita.
5: E do meu esposo também, né? Que eu não falei, mas Deus sabe de todas as coisas. Deus sabe os pedidos que ficou no meu coração que eu não falei. Porque, na verdade, não dá para falar todos.
0: Boa noite, Estelita. Verdade. Mas coloca aí suas intenções também no seu coração na hora da dezena do texto que Maria escuta direitinho e leva a Jesus.
1: Boa noite, Deus, a paz de Cristo, amor de Maria.
6: Boa noite, Raimundinha. Boa noite, Angélica.
0: Boa noite,
6: Raimundinha,
0: Deusinha.
6: Eu quero pedir oração, Raimundinha, para mim. Quero pedir oração, Raimundinha, para você, toda a sua família, Raimundinha. Quero pedir oração, Raimundinha, para Angélica, toda a família dela. Quero pedir oração, Raimundinha, para os meus vizinhos. Boa noite, Raimundinha.
0: Boa noite, Deus, a paz de Cristo, fica com Deus e uma boa noite para você e seu Arlindo e todos os seus vizinhos.
1: Boa noite, Zé Carlos, paz de Cristo, amor de Maria, boa noite, a paz de Cristo, oração para mim e minha família.
0: Boa noite, seu José Carlos, uma boa noite para o senhor, muita saúde e paz, que Deus abençoe também sua família.
1: Boa noite, seu Nicodemos, paz de Cristo, amor de Maria.
7: Boa noite, dona Raimunda. Boa noite, Angélica. Eu também ofereço esse texto para todos os meus familiares e o pessoal aqui da nossa comunidade. Em nome de Jesus, eu ofereço esse texto para todos os meus amigos e inimigos também. Que Deus enche a minha vida do Espírito Santo e a vida da senhora, dona Raimundinha, da dona Angélica. E eu ofereço esse texto para o familiar, para a Cristina, para o familiar dela. Que Deus abençoe ela, que Deus tire ela do mundo da escuridão e das trevas. Que o amor de Cristo entre na mente, no coração e na casa dela, em nome de Jesus. Boa noite, dona Raimundinha. Fica com Deus. Se for possível, vá daquele hino. Cura, Senhor, aonde dói. Eu ofereço para todo o meu pessoal aqui da nossa comunidade. Boa noite.
0: Boa noite, seu Nicodemos. A paz de Cristo, tudo de bom para o senhor. Muita saúde e paz. Desejo para você e todos da sua comunidade. Que Deus abençoe sua noite. E agora nós vamos rezar a dezena do texto por todas essas intenções colocadas pelos nossos ouvintes e também pelas intenções que ficaram aí no coração de quem está escutando o programa Encontro com Deus. Coloque aí sua intenção neste momento, entregue elas aí para Maria, que ela vai levar tudo aos pés e ao coração do seu filho Jesus Cristo. Vamos pedir ao Papai do Céu, Jesus e Nossa Senhora, que nos escute neste momento, nessa dezena da oração do texto. Eu já coloco aqui a minha saúde, minha família. da Angélica também e de todos, né? Pela nossa igreja, pelo nosso padre Joaquim Teixeira, nosso bispo Dominique, e também por todas as igrejas, né? Que faz aí sua evangelização. Pelo nosso segurança da nossa cidade, que é os policiais, e também por os nossos governantes da nossa cidade, por todos os idosos, nossas famílias. Pai nosso que estais no céu, santificado seja o vosso nome, venha a nós o vosso reino, seja feito a vossa vontade, assim na terra como no céu.
1: O pão nosso de cada dia nos dai hoje, perdoai as nossas ofensas, assim como nós perdoamos aqueles que têm ofendido, não deixeis cair em tentação, mas livrai-os do mal. Amém.
0: Ave Maria, cheia de graça, o Senhor é convosco, bendita sois vós entre as mulheres. Bendito é o fruto do vosso ventre, Jesus.
1: Santa Maria, Mãe de Deus, rogai por nós, pecadores, agora e na hora de nossa morte. Amém.
0: Ave Maria, cheia de graça, o Senhor é convosco. Bendita sois vós entre as mulheres. Bendito é o fruto do vosso ventre, Jesus.
1: Santa Maria, Mãe de Deus, rogai por nós, pecadores, agora e na hora de nossa morte. Amém.
0: Ave Maria, cheia de graça, o Senhor é convosco. Bendita sois vós entre as mulheres, bendito é o fruto do vosso ventre, Jesus.
1: Santa Maria, Mãe de Deus, rogai por nós, pecadores, agora e na hora de nossa morte. Amém.
0: Ave Maria, cheia de graça, o Senhor é convosco. Bendita sois vós entre as mulheres, bendito é o fruto do vosso ventre, Jesus.
1: Santa Maria, Mãe de Deus, rogai por nós, pecadores, agora e na hora de nossa morte. Amém.
0: Ave Maria, cheia de graça, o Senhor é convosco. Bendita sois vós entre as mulheres, bendito é o fruto do vosso ventre, Jesus.
1: Santa Maria, Mãe de Deus, rogai por nós, pecadores, agora e na hora de nossa morte. Amém.
0: Ave Maria, cheia de graça, o Senhor é convosco. Bendita sois vós entre as mulheres, bendito é o fruto do vosso ventre, Jesus.
1: Santa Maria, Mãe de Deus, rogai por nós, pecadores, agora e na hora de nossa morte. Amém.
0: Ave Maria, cheia de graça, o Senhor é convosco. Bendita sois vós entre as mulheres, bendito é o fruto do vosso ventre, Jesus.
1: Santa Maria, Mãe de Deus, rogai por nós, pecadores, agora e na hora de nossa morte. Amém.
0: Ave Maria, cheia de graça, o Senhor é convosco. Bendita sois vós entre as mulheres, bendito é o fruto do vosso ventre, Jesus.
1: Santa Maria, Mãe de Deus, rogai por nós, pecadores, agora e na hora de nossa morte. Amém.
0: Ave Maria, cheia de graça, o Senhor é convosco. Bendita sois vós entre as mulheres, bendito é o fruto do vosso ventre, Jesus.
1: Santa Maria, Mãe de Deus, rogai por nós, pecadores, agora e na hora de nossa morte. Amém.
0: Ave Maria, cheia de graça, o Senhor é convosco. Bendita sois vós entre as mulheres, bendito é o fruto do vosso ventre, Jesus.
1: Santa Maria, Mãe de Deus, rogai por nós, pecadores, agora e na hora de nossa morte. Amém.
0: Glória ao Pai, ao Filho e ao Espírito Santo.
1: Como era no princípio, agora e sempre. Amém.
0: Ó meu Jesus, perdoai-me, livrai-me do fogo do inferno, levai as almas todas para o céu e socorrei-me, principalmente aquelas que mais precisarem da vossa misericórdia. Ó Maria concebida sem pecado,
1: rogai por nós que recorremos a vós.
0: Sagrado coração de Jesus, fazei os nossos corações semelhante ao vosso. Vamos ouvir mais um hino, o último, né, de hoje, e oferecendo para todos os ouvintes, qual é o hino? Cura, Senhor, onde dói, a pedido do seu Nicodemos. Boa noite, seu Nicodemos. Vamos ouvir Cura, Senhor, onde dói, que o Senhor oferece para todo do seu bairro, para Regina e para todos que gostarem. Eu ofereço já para todos os ouvintes, já despedindo aqui. Que Deus abençoe a todos que ficaram ouvindo o programa Encontro com Deus. Vamos ouvir?

0: São 18h58. E aqui a gente já dá aqui o nosso boa noite para todos os ouvintes, já se despedindo aqui de hoje, né, do programa. Muito obrigado, meu Deus, por ter permitido mais uma edição do programa Encontro com Deus, juntamente com todos os ouvintes desta rádio Berocan FM 104,9, programa Encontro com Deus. E boa noite para todos vocês, que Deus nos dê uma boa noite de sono, tranquila, cheia de paz. Estivemos unidas e sempre estaremos, em nome do Pai, do Filho e do Espírito Santo.
1: Amém.
0: Amém.

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1: 7 e 2. 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
1: 7:22.

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9: 7:46.
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1: 8:03.
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1: 8:20. 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
1: 8:42.
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1: 8:57.

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8: Um embaixador do Brasil na Argentina para tratar da crise diplomática entre os dois